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1: Fala, meus amores, minhas amoras. E aí, docinho, tudo bem contigo? Bora lá para a última de hoje do nosso Fofocando. Nós vamos trazer aqui informações sobre a Virgínia Fonseca e o Vini Júnior. Eles foram pra balada no final de semana e tal, e aí tá todo mundo falando que ela tá grávida. Gente, a galera não pode ver um negocinho que ela tá grávida, calma aí. Bom, os rumores de uma possível gravidez, quarta gravidez da Virgínia, permanece aí dando o que falar. E claro, começou, mas já perdeu força, viu? No fim de semana, a influenciadora voltou a movimentar as redes sociais ao publicar registros da festa de despedida do Vini Júnior, que vai retornar, né, pra Espanha pra se reapresentar lá no Real Madrid. A gente famosa é chique demais, né? Festa de despedida. Bom, antes do evento, uma legenda publicada pela Virgínia ao lado do atleta gerou especulações aos seguidores, né, entre os seguidores. Mas um vídeo divulgado no TikTok acabou esfriando os boatos. Na gravação, a Virgínia aparece, ela participa de uma brincadeira bastante popular nas redes sociais, mostrando sua reação a cada copo de bebida consumido durante a festa. Ela aparece se divertindo do primeiro até o quinto drink, enquanto o Vini Júnior surge tomando apenas um isotônico, né? Já que costuma evitar bebidas alcoólicas para manter a preparação física. O vídeo rapidamente repercutiu na internet. Muitos internautas brincaram que a gravação praticamente descartava os rumores de gravidez, né? Porque tá grávida, não vai tomar bebida alcoólica, né, gente? Na legenda, a influenciadora ainda fez piada dizendo que registrou tudo apenas até o quinto copo. Depois, daí pra frente, foi só pra trás, né? Outro assunto que chamou atenção foi o visual escolhido pela Virgínia, inspirada na moda dos anos 2000. Ela postou em um look transparente com a lingerie à mostra, né, e a produção dividiu, claro, opiniões, os os julgadores das redes sociais. Enquanto uns criticaram o estilo, outros lembraram que o tema da festa era justamente a moda daquela época, né, marcada por tendências que foram usadas aí por celebridades, como a Britney Spears, o Paris Hilton e assim por diante. Tá aí, né, gente? A galera julga mesmo. Internet é... sei qualquer coisa. Agora eu fico imaginando a Virgínia bêbada e o Vini Júnior são, né? Tipo, vem cá, minha loira, segurando ela, né? Imagina chegando em casa tudo bêbada, dando trabalho. Será? O que vocês acham? Ou não? Ou não é assim? Hã? O que vocês acham? Será que rola? Ai, ai, ai. E o nosso Fofocando, gente, fica por aqui, ó. É o seguinte, eu volto amanhã com mais notícias do mundo dos famosos pra vocês, tá? Boa semana, bora que começou o mês.

0: vocês agora, Chuchu. Firme o golpe aí, viu? E até amanhã. Tchau, fui!
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4: Hora certa!
5: 9 horas e 15 minutos.

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4: César, eu também quero saber, viu?

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1: Hora certa.
2: 9:25.
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1: 9:38.
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0: 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E também FM e a hora certa.
1: 10:02.
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1: Hora certa.
2: 10:50.
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1: 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E a hora certa.
2: 11:30.
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2: Hora certa.
1: 11 horas e 51 minutos.
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Boa noite. Estamos encerrando nossa programação. Entraremos no ar novamente às 5 horas da manhã. Tenham todos uma boa noite.

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0: 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E a hora certa.
1: Hora certa.
2: 4:56.
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2: Maravilha, então, gente, estamos chegando aqui e a partir de agora tem Baú Sertanejo. Obrigado aí pelo teu carinho, pela tua audiência. Você de qualquer parte da cidade, do Brasil e do mundo tá ligado com a gente. E a gente sempre tá ligado em você. E não importa o dia, não importa a hora, a gente tá levando alegria pra você. Alegria, alegria.
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2: 5:24.
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3: Ao som do berrante, está começando mais um dia, está começando mais um Raiz Sertaneja aqui na Itambé FM 105,9. Eita maravilha! Bom dia, gente. Sejam muito bem-vindos, está começando mais um Raiz Sertaneja, aqui a casa é sua, aqui você manda, é só participar. O WhatsApp é o 44-41-41-4410 e o 44-98837-4005 para você falar comigo, mandar seu bom dia, mandar seu oi, seu alô, sua mensagem, que nós vamos atender com todo o carinho do mundo, tá bom? Hoje é dia 4 de agosto, e a temperatura, vamos dar uma olhadinha como é que tá. Agradáveis 20 graus desse inverno, gostoso demais da conta, né? Tá bom, tá favorável, tá assim, ó, gostoso. Então, bora lá, respira fundo para você começar mais um dia, uma página em branco, novas oportunidades para você escrever sua história hoje, tá? Ontem já foi. O amanhã, a gente não sabe, mas o hoje é a oportunidade que você tem, é o presente de Deus para você aproveitar e viver intensamente ao lado dele, tá bom? Fazendo boas escolhas, fazendo assim, ó, seguindo o caminho certo, porque é certo, e assim por diante, tá bom? Agora são 6:11, 6:11. O WhatsApp está aberto, deixa eu ver quem está falando comigo. Bom dia, Paulo Sérgio. O Paulo Sérgio lá de Camorão. Paulo Sérgio, bom dia para você, meu querido. Ótima terça-feira, que Deus te abençoe ricamente, tá bom? Bom dia também, meu amigo Onofre, lá em Paranacite. Um abraço, Onofre, um abraço para você, para Silvana, pro nosso amigo aí, o Dijair, não é isso? O Dijair do queijo. Queijinho bom demais da conta, Onofre. Pensa num queijo bom, viu? Depois, por favor, manda o contato do Dijair para nós. Manda aí, tá bom? De Paranacite, Dijair. Um abraço para você, meu filho. Bom dia, ótimo trabalho. Também o Geraldo Brito. Bom dia, Geraldo Brito, como é que você está? Que Deus abençoe o nosso dia hoje e sempre. Maurício Pelizé, bom dia, Maurício Pelizé, meu querido amigo Maurício, você tá bom? Hein? Ainda bem, né? Hoje é terça-feira, novo dia, semana já tá aí, ó, próximo do final, hein? Abraço, meu amigo. Bora fazer aquele cafezão, hein? Pois você manda aí, o que você tá aprontando hoje de café da manhã, tá? Bom dia também, quem tá por aqui, olha. É a Simone Oliveira. Ô Simone, um abraço para você e toda a equipe aí do Colégio Cívico Militar. Arthur, um abraço, diretor, um abraço, viu? A toda a equipe aí, aos alunos, que Deus abençoe sempre, tá? William Toniassi. Eita, garoto, você tá bom, William? Um forte abraço, William, Deus abençoe ricamente aí, que sua terça-feira seja repleta de muitas bênçãos, tá? A Silvana, Natália Serena, Zé Paulo, Diego, um abraço para vocês. Também o pessoal da creche, né? A Rose, Roseli Piveta, Dalila, Yolanda, Kate Kelly, a Vanessa, a Nilza, Ah, quem mais? A Josi, todo o pessoal aí, um forte abraço, um ótimo dia para vocês. Bom dia, Didi, bom dia, bom dia. Eu falei da Vanderléia, né? Vanderléia tá aqui pedindo música também, já a gente vai estar atendendo, viu, Vanderléia? Também o Claudino Bento, bom dia, Claudino, você tá bom, rapaz? Como é que tá a capital paulista aí, tudo certo? Bom dia também a Alice Alves, bom dia, Alice, bom dia. Bom dia, o Jacaré, bom dia, Sebastião Pelizé, bom dia também ao Anderson Betes, da Betes Consultoria, um abraço para você, rapaz. Dona Cida, bom dia, meu amigo Wanderson Veracruz, bom dia, Adriano Bueno, bom dia, Sebastião Pelizé, eita, maravilha, viu? Ah, coisa boa, bom demais da conta. Quem mais? Deixa eu dar uma olhadinha. Ah, tá aqui, deixa eu ver. A Luzia. Luzia, quem mais? Deixa eu dar uma olhadinha. Ah, tá aqui, deixa eu ver. A,

cheio de coisas boas. Eu quero que você respire fundo e entenda uma coisa, ó. O fato do céu estar nublado, sabe? Não quer dizer que as estrelas estão mortas, tá? O céu vai abrir e as estrelas vão reaparecer, assim como um dia nublado, assim como uma chuva passa, o sol nasce e as coisas acontecem, dias bons e dias ruins virão e passarão, tá? O importante é aproveitar cada minuto dos dias bons de forma positiva e dos dias ruins, aprenda lições para seguir adiante todos os dias, tá? Então respira fundo agora, vem comigo, abra aquele sorrisão mais lindo do mundo. Eita, para alegrar nossa manhã, para iluminar o seu dia e o dia das pessoas ao seu redor. E vem comigo e diz assim, ó. Boa!

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0: 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Agora são 6:28, 6:28. 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
5: Itambé FM e a hora certa.
6: Hora certa.
5: 6:30.
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4: Vem comigo. Vamos dar uma olhadinha como é que vai estar a previsão do tempo. Uma coisa que eu abri aqui já preocupado com ontem, tinha aqui um alerta vermelho para ventos fortes no final de semana, viu? O alerta vermelho já foi embora, isso é muito bom, tá? Tava preocupante, viu, gente? Tava preocupante porque, assim, olha, hoje os ventos vão estar em torno de 5 quilômetros, para você ter uma ideia, tá? Tava marcando rajadas de vento acima dos 50 quilômetros. Então, isso já dá uma tranquilidade, bom, passou... Foi só uma preocupação que foi embora, tá? Agora vamos lá para a previsão então. Hoje, dia 4, terça-feira, mínima de 16, máxima de 29 graus. Sol com muitas nuvens durante o dia, períodos de céu nublado, noite com muitas nuvens, estamos aí na lua cheia e a sensação térmica vai ficar entre 16 e 22 graus. Quarta-feira, dia 5, dia de sol com muitas nuvens, pancadas de chuva amanhã, viu, gente? Tá marcando aqui umas pancadas de chuva para amanhã. Vamos dar uma olhadinha aqui, a possibilidade está em 41%, tá? Então pode ser que aconteça, pode ser que não, mas o que vai acontecer de cara já é uma sensação térmica mais baixa, né? 19 com 22 graus de máxima. Quinta-feira, a mínima já cai para 17, a máxima para 23, sol com muitas nuvens, chuva passageira, à noite muitas nuvens também, mas com tempo firme. As chances de chuva para quinta-feira já aumentam um pouquinho, estão em torno de 55%. Sexta-feira, mínima 19, máxima de 24 graus, sol. Com chuva forte de manhã, viu? Aberturas de sol na parte da tarde, pancadas de chuva também à noite e as chances estão em 55% e as temperaturas vão ficar aí, a sensação térmica entre 19 e 21 graus, a lua já vai ser a lua minguante a partir já de quinta-feira, lua minguante. Sábado, vamos lá, sábado, eita aí, ô Maurício, nem demora tanto, rapaz. Sol com algumas nuvens e chuva passageira, à noite também muitas nuvens, mais tempo dá uma firmada na parte da madrugada, tá? Vamos ver aí, a possibilidade de chuva está em 47% e a sensação térmica vai ficar entre 19 e 24 graus. Domingo com chuva também, olha, sol com muitas nuvens e período de céu nublado, noite com pancadas de chuva. Mas olha, tá tudo em torno de 50%, viu, gente? Alguns casos menos aqui, ó, 42%. Então pode ser que aconteça, pode ser que não aconteça, né? É mínima de 22, máxima de 26, essa é a sensação térmica, tá? A temperatura vai para máxima de 31 graus, tá bom? Essa é a previsão do tempo para até o final de semana. Qualquer alteração, a gente vai estar passando para você aqui no Raiz Sertaneja, aqui na Itambé FM 105,9. A rádio que mais cresce em audiência. Mas ó, fica atento, tá? A gente vai estar informando você.
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4: Tudo bem, ô Judite Segantinho, bom dia, minha querida. Tudo bem, tudo certinho? Fala comigo.
3: Bom dia, tudo bem? Então, aqui é o Daniel, oferecer para todos os ouvintes, para você, beleza?
4: Maravilha, já vou separar uma música do Daniel aqui para você, tá? Fica tranquila, tá bom? É Sandra Mara Freitas. Ô Sandra, bom dia para você, ótima terça-feira, que Deus abençoe. Meu amigo DJ Renatinho, deixa eu achar, o Renatinho tá aqui. Ô Renatinho, um abraço, ótimo dia para você, ótimo dia também para sua família, que Deus abençoe, muito obrigado aí pelo carinho, pela audiência, tamo junto, meu irmão. A Alda lá em Jandaia, vamos ver aqui, a Alda, bom dia, que Deus abençoe. Alda, forte abraço, obrigado, minha querida, que Deus abençoe você também, toda a família, que sua terça-feira seja repleta de muitas alegrias e vitórias, tá, Alda? É, povo ligadinho com a gente. Ah, quem mais? Laureano, bom dia, Laureano, como é que você tá, rapaz, tudo certo? Ah, então tá bom, viu? Ó, bora lá, 6:38, 6:38, meu amigo Escádua, também lá de Minas Gerais, não, Escádua é o Moacir Escádua, é de Vitória, Espírito Santo. Ô Moacir, bom dia, Moacir. Ótimo dia para você, para sua esposa, toda a família, o pessoal aí de Espírito Santo que está sempre ligadinho com a gente. Que Deus abençoe vocês, viu? Bora lá para mais um dia, né? Cheio de expectativa, de coisas boas. Forte abraço, meu irmão. Deus abençoe ricamente, que seu dia seja de muitas alegrias, vitórias, tá? Muita paz e saúde. Forte abraço. Bora lá. Vamos de música, então. São 6:39. Renan e Raí. Será? Será? Vamos ver. Ah, bom dia também a minha querida amiga Ana Paula Estevão Dias. Bom dia, ótima terça-feira. Música.

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1: Bom dia, Dulce Carlotto. Bom dia, Cristiano. Um abraço pra vocês. Obrigado aí pelo carinho, viu?

0: Eita, são 6 horas e 54 minutinhos. Deixa eu falar uma coisa pra vocês. 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

0: FM e a hora certa.
1: 3:55.
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5: Ah, bom dia, Dagmar Gaspar. Um abraço para você, pro seu filhão aí, que se recupere rápido, viu? Que fique tudo bem. Um abraço para toda a família, para a mamãe, para as tuas titias, que Deus abençoe ricamente, tá bom? Ah, maravilha, viu? Eita, Onofre, bom dia, rapaz. Obrigado. Vou anotar aqui o telefone aqui do Djair. Já pra, quando puder, encomendar o queijinho do rapaz, um queijinho bom de mandar conta, viu? Ah, bom dia também a Lucélia, direto de Goiás, de Jataí, Goiás. Um abraço, Lucélia, Deus abençoe. Eita, povo bom demais, viu? Bom dia também a Maria Lúcia Lacerda. Bom dia, Maria Lúcia. Tudo bem com você? Que Deus abençoe o nosso dia, nos livre de todo mal, assim seja. Forte abraço, tá? Ótima terça-feira para você, tá bom? Quem mais tá por aqui? Meu amigo Pedrinho, lá em Luxemburgo. Ô Pedrinho, você tá bom, rapaz? Tudo certo por aí? Eita, você viu? Dei uma repaginada no estúdio aqui, pendurei os negócios na parede, tá ficando bonito, rapaz. Um ambiente aqui super agradável, estúdio do Raiz Sertaneja, é. Ó, quando você vier pra cá novamente, não esquece de fazer uma visita pro seu amigo aqui, tá? Forte abraço, meu irmão. Deus abençoe. Também o Alemão tá por aqui, o Alemão. Eita, meu amigo Alemão. Bom dia, Alemão. Você tá bom, rapaz? Tudo certo? Eu gosto demais desse texto, Alemão. Tudo posso naquele que me fortalece. Todas as coisas, né? Todas, gente. Não são algumas, viu? É todas. Quando você se depara com uma situação aí que você acha que não tem solução, e às vezes você fala, não consigo fazer isso. Consegue sim, consegue. Sabe por quê? Porque essa é a promessa. Todas as coisas posso naquele que me fortalece. Então, siga adiante, acredite, confie, né? E vença os teus limites, os teus obstáculos, as tuas fraquezas, porque nele nós podemos. Não é isso, Alemão? Forte abraço, tá? Bom dia, Tonho, lá em Jacarezinho também. O Tonho tá aqui. Tonho, fala comigo, Tonho. Bom dia.
11: Bom dia, Júlio. Uma ótima terça-feira cheia de muita paz, muita luz para você.
5: Amém, meu amigo.
11: E para toda a sua família.
5: Obrigado,
11: tá? Meu irmão. Qual a música? Pode ser do Tião Carreiro. Qualquer uma delas.
5: Valeu, deixa comigo.
11: Um abraço. Fica com Deus.
5: Eita, Tião Carreiro e Pardinho cantavam de manda conta, né? Bora lá, então. Vamos de música. Vamos começar com essa aqui do Leonardo. Essa música eu gosto demais também, viu? É pra matar a saudade, trazer boas recordações. Inclusive é um modão do coração. Então, pra vocês, modão do coração aqui no Raiz Sertaneja.
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0: Obrigado, Jair, pelo carinho. Obrigado. Meus irmãos Gilberto e Gilmar.
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0: Kawai, alô Joãozinho, alô Passo do Lota, segura, compadre! Quem gostou faz barulho aí que a gente gosta! Bora!
1: Hora certa!
2: Programa Raiz Sertaneja informa a hora certa.
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6: 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E a hora certa.
5: 7:18.
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3: Eita, bora fazer uma receita gostosa hoje, gente, hoje, hein? Para as crianças ficarem felizes da vida, o maridão ficar lambendo os beiços, vamos fazer uma receita de bolo de banana. Um bolo simples, gente, fácil de fazer, mas que fica saboroso demais da conta, viu? É uma sobremesa popular feita com bananas maduras cortadas em rodelas, incorporadas em uma massa de bolo. Gente, é fácil de fazer. Esse bolo de banana com leitinho gelado, eita, mas ó, gente, fica bom demais. Anota aí, vai. Papel e caneta na mão, você vai precisar de 2 xícaras de farinha de trigo e 2 bananas, 1 xícara de leite e 1 colher cheia de manteiga, de preferência sem sal, tá, gente? 2 ovos, 1 xícara de açúcar e 1 colher de fermento em pó, tá? Simples, não é? Então eu vou repetir para você, anota aí, hein? Confere aí se você anotou certinho, tá? 2 xícaras de farinha de trigo, 2 bananas, 1 xícara de leite, 1 colher cheia de manteiga, 2 ovos, 1 xícara de açúcar e 1 colher de fermento em pó. Colher de sopa, tá bom? Bom, bora preparar esse bolo? Então, ó, coloque os ovos, a farinha de trigo, o açúcar, o leite, o fermento e a manteiga no liquidificador. É, e aí deixa bater tudo por 2 minutos. Enquanto isso, você corta as bananas em rodelas pequenas. Logo em seguida, passe a manteiga na forma, tá? Para untá-la, tá? Não é necessário enfarinhar, só passa manteiga. Depois, você vai despejar a massa do liquidificador dentro da forma. Logo após, acrescente as rodelas de banana em cima da massa e leve ao forno aí por 40 minutinhos. Pronto, tá? Depois você faz o teste do palitinho para ver se a massa assou direitinho. E é só deixar esfriar, desenformar e aproveitar essa delícia de receita, receitas da nossa terra. Eu vou colocar ali agora no grupo do Raiz Sertaneja de WhatsApp para você aproveitar e fazer essa receita ainda hoje aí na sua casa. Aproveite, faça ficar fofinho, delicioso, saboroso, gostoso demais da conta, tá bom? Receitas da nossa terra aqui no Raiz Sertaneja.
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3: Eita, mabão. Ô Nildo, bom dia, Nildo, você tá bom, rapaz? Como é que tá a equipe aí da JP Assistência Técnica de Celulares? Um abraço, Nildo. Abraço pra toda a família, que Deus abençoe vocês aí, tá bom? Ótima terça-feira. Eita, bom dia também ao meu amigo Maurício Gonçalves, lá de Formiga, Minas Gerais. Ô Maurício, você tá bom, rapaz? Tudo certinho? Ah, já vou ler aqui a sua mensagem, tá? Tá pedindo uns modão aqui, com certeza. Fica ligadinho aí, já que eu falo contigo. Quem tá por aqui também? Deixa eu ver aqui, o meu amigo Laureano. Ô Laureano, bom dia, rapaz. Laureano pediu uma música aqui, ó, do Lourenço e Lorival. Já vou separar, já vou deixar na ponta da agulha aqui, tá bom? Lourenço e Lorival, Pedido de um Pai. Essa música é linda demais da conta. Um abraço, Laureano. Deus abençoe, viu? Gente, aqui é assim, é a rádio da família. Você pede, a gente atende, tá? Porque é um prazer imenso atender vocês e tocar as músicas que vocês pedem. Lourenço e Lorival, Pedido de um Pai, já tá aqui no jeito. Quem mais tá aqui comigo? Deixa eu ver. O Pedrinho lá em Luxemburgo. Um abraço, Pedrinho. O Aldo também, lá de Laranjal do Jari. O Aldo, você já chegou? Já chegou em casa? Hã? Fala comigo. Bom dia, Aldo.
4: Oi, meu irmão. Bom dia. Passando aqui para lhe avisar. Já estou em casa.
3: Eita!
4: Cheguei na noite de domingo, por volta de 11 horas da noite.
3: Que maravilha.
4: Tá tudo bem, graças a Deus. Um abraço para você aí, para todos os ouvintes da nossa querida rádio.
3: Ô, Aldo, que bom, rapaz, que bom. Já tá em casa, aproveitou, fez... São duas aventuras, né? A vinda e a volta. Rapaz, que bom, fico feliz, viu? Eu tenho certeza que você aproveitou e aproveitou muito. Foi uma viagem diferenciada. Tantos lugares, tantas pessoas, né, que você conhece pelo caminho. Ó, forte abraço, meu irmão. Um abraço a todos aí em Laranjal do Jari, tá bom? Deus abençoe vocês, tá? Ah, bom dia também, meu amigo Carlos, da Casa do Mecânico. Um abraço, Carlos. Deus abençoe você aí, toda a equipe da Casa do Mecânico, tá bom? Bom, vamos lá então. Lourenço e Lorival, como diz meu amigo, desce a agulha.

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3: 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E a hora certa,
4: 7:42.
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6: Eita, 7h45 dessa terça-feira linda, maravilhosa, top demais da conta, ó. Daqui a pouquinho tem lá a receita do bolo de banana pra você fazer, viu? É, se você não está no grupo de WhatsApp do Raiz Sertaneja, fala comigo, eu coloco você lá, tá? É, e aí você vai ter tudo que acontece no programa, a gente coloca lá, tá? Não é um grupo de interação, que assim, de uma certa forma é bom, porque não vai encher o teu celular de coisas, né? É, quer dizer, todo mundo fala, tal, coloca mensagens, é gostoso, é, mas assim, nem todo mundo gosta. Então, a gente respeita a privacidade de todo mundo, mas daí você vai poder estar acessando as coisas que nós colocamos aqui no programa. O Bom Dia, Coisas da Roça, Receitas da Nossa Terra, História da Moda de Viola e assim por diante, tá bom? Então, se você quiser, é só falar que eu coloco você lá, tá joia? Maurício Gonçalves, Formiga, Minas Gerais, terrinha boa demais da conta. Bom dia, meu querido. Ah, e o Maurício, ele pediu aqui, ó, um modão aqui das Irmãs Rodrigues, duas coisas. É, e oferece aí para todos os ouvintes que gostam aí da música raiz. Para você, Oliveira Júnior, e sua família, muito obrigado. E um forte abraço, meu amigo Maurício. Já está aqui no jeito, já está na sequência, já vou tocar para você, tá bom? É, bora lá, vamos que vamos. Josi, como é que tá, Josi? Bom dia, tudo bem com você? Tudo certinho? Que o nosso dia seja abençoado, que Deus tenha misericórdia de nós e do mundo inteiro, tão precisando, principalmente o Brasil, Josi. Estamos num caminho aí, ó, eu espero que tenha volta, né? É, quando a gente pensa que está no fundo do poço, em relação ao Brasil, a gente descobre que o poço ainda tem um porão e as coisas vão piorando, eu não sei quando isso vai acabar, mas a gente tem que acreditar, confiar e trabalhar, feito nunca, né? Para as coisas ficarem melhor e, acima de tudo, acreditar em Deus e colocar as coisas na mão dele para que realmente a gente possa ter governantes que respeitem a nação, que respeitem o povo e que possam trabalhar em função do povo e não o contrário, né? As pessoas confundem, gente. A liderança, o poder, escraviza o povo, né? E é o contrário, né? A gente sabe que o líder, ele veio para servir e não para ser servido, né? Mas a gente tem que acreditar. Josi, forte abraço para você, viu? Gente, olha, cada dia que a gente escuta as notícias desse país, mais revoltado a gente fica. É impressionante, viu? É tanta corrupção, é tanta roubalheira, é tanta coisa ruim que está acontecendo e que a gente tem que ainda nem pode falar, né? Se a gente pudesse falar, mas não pode, porque se a gente falar hoje, né, essa pseudo-democracia, a gente pode ir até preso. Então, tem que ter cuidado com as palavras. Bom dia, Eleni Negrete. Como é que tá em Bauru, sogrinha? Tudo certinho? Um abraço para você, viu? Ótimo dia. Nair Pasquarelli, bom dia, Nair. Tudo bem? Tudo certinho? Ótima terça-feira, que Deus te abençoe ricamente, tá? É, tá bom demais da conta, né? Deixa eu ver quem mais tá por aqui, vamos lá. Gisvaldo, bom dia Aparecida Silva. Bom dia, fala comigo, minha querida, você tá bem?
7: Bom dia!
6: Bom dia!
7: Deus abençoe seu dia.
6: Amém!
7: Deus abençoe a todos que estão ouvindo o programa.
6: Obrigado.
7: Deus abençoe o Brasil, o mundo. Toda sua família, minha família, que
6: Amém.
7: Deus abençoe a todos. Tenha um bom dia abençoado.
6: Muitíssimo obrigado, Aparecida Silva, que Deus abençoe ricamente. Tua terça-feira seja repleta de alegrias, vitórias, conquistas. Obrigado, minha querida. Forte abraço, viu? É, também o Ney Rodrigues está por aqui. O Ney, bom dia, Ney. Tamo na escuta. Eita, maravilha. Obrigado pelo carinho da audiência. Forte abraço, meu amigo. Também a Juvelina Inácio tá por aqui. Juvelina, bom dia. Fala comigo.
8: Bom dia, amigo.
6: Bom
8: Tudo
6: dia.
8: Bom?
6: Bem, e você?
8: Deus abençoe seu dia.
6: Amém.
8: Seja um dia muito abençoado.
6: Obrigado.
8: Graças de Deus. Amigo, roda uma música bom, bem bonita. Com Barreirito.
6: Barreirito, tá.
8: Pode ser Cadeira Amiga ou qualquer uma, tá? Eu ofereço
6: Perfeito.
8: Pro meu marido, que hoje ele tá completando mais um ano de vida.
6: Poxa, que
8: Deus
6: alegria.
8: Muito ele, que muita paz, muita saúde, né? E graças a Deus, que deu muitos anos de vida para ele,
6: Amém.
8: Né? Nós já temos 43 anos de,
6: Olha que benção.
8: De casada. Graças a Deus.
6: Olha
8: espero
6: só.
8: Ter mais uns 20 pela frente, hein?
6: Amém.
8: Tá? Que Deus abençoe. Tchau, tchau, amigo.
6: Ô, Juvelino Inácio, parabéns, viu? Primeiro aí pelo casamento. É 40 anos juntos, isso é para poucos, tá? Deus abençoe você, seu esposo. Você não falou o nome dele, mas ó. Para você que é esposo aí da Juvelina Inácio, um forte abraço, feliz aniversário, que Deus abençoe você, sua vida e vocês como um casal, né? Que continue sendo aí exemplos, né? E que continue multiplicando, Deus continue multiplicando as bênçãos através de vocês e em vocês, na vida de vocês, tá bom? Um abração, tá? É, meu amigo de formiga pediu a música das irmãs Rodrigues, então desce a agulha, bora lá, vamos que vamos, são 7h51.

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1: 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Agora são 8 horas e 4 minutinhos. 8 e 4. 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
1: Eita, são 8 horas e 10 minutinhos, 8 e 10. Quem tá por aqui é o Galinho Chico. Veio dar bom dia, Galinho Chico.
2: Oi, gente, bom dia, Oliveira Júnior.
1: Bom dia, Galinho Chico. Você anda sumido, né?
2: É correria, né, Oliveira? É correria. Mas hoje eu acordei que nem café.
1: Sério? Forte e revigorante?
2: Não, não, moído só um pó.
1: Galinho Chico. Tá bom, hein?
2: E ó, tem mais, viu, Oliveira? Tem que falar uma coisa que eu acho muito importante hoje.
1: Ah, vem com uma mensagem, é?
2: Sim, sim.
1: É, então tá, fala aí.
2: Ó, gente, baixa a bola, viu? Vamos baixar a bola, porque tem muito pão com ovo se achando Big Mac.
1: Ah, Galinho Chico. Rapaz, eu gosto de pão com ovo, viu? Vou falar pra você que eu gosto mais do que Big Mac, viu? Eita, que coisa de louco esse Galinho Chico, viu? Não é fácil não. Bom dia, gente. Ei, Maria de Lourdes, bom dia. Bom dia, Odair Gomes. Ô, meu amigo Odair, você tá bom, rapaz? Deixa a fé ser seu guia. Deus abençoe seu dia. Obrigado, minha querida. Esse Galinho Chico, daí, ó, forte abraço pra você, viu? Deus abençoe. Ai, ai, ai, ai, cada coisa, viu? Não é fácil não, viu? Ô, meu amigo Zé Roberto, você tá bom, rapaz? É, pra aguentar esse Galinho Chico, ó, não é fácil, Zé Roberto. Um abraço pra você. Por onde você anda? Tá em Marialva? Um abraço a todos aí, viu? É, e onde quer que você esteja, diga que o Oliveira Júnior mandou um abraço pra todo mundo. Ivone Sandrigo Estepeco, dona Ivone, um abraço pra você, pra Ana Paula. Deus abençoe vocês, ótima terça-feira. O Lorivaldo tá aqui também. Lorivaldo, bom dia, Lorivaldo. Você tá bom, rapaz? Tudo certo? Um abração pra você. Um abraço também, cadê meu amigo Carlos? Ô Carlos, você tá bom, rapaz? Por onde você anda? Tá aí em Balneário? Um abraço, Carlos, e para toda a equipe aí da Casa do Mecânico, viu? Deus abençoe vocês aí, tá bom? Ótima terça-feira. Ai, ai, ai. Helena Mendes, bom dia, Helena Mendes. Você tá bem? Tudo certinho? Fala comigo.
3: Bom dia, Oliveira Júnior.
1: Bom dia.
3: Ótima terça-feira para todos nós.
1: Amém, amém.
3: Que Deus nos abençoe grandemente.
1: Amém. Um abraço, viu, Helena Mendes? Que Deus abençoe você ricamente, Deus abençoe sua família, seu dia. Obrigado pelo carinho. Também a Severina, na capital paulista. Severina, um abraço para você. Senhor te guarde, te abençoe. Bom dia, obrigado. Maria, lá em Nova Olímpia. Ah, tá aqui, ó. Bom dia, Maria. Ótimo dia para você, pro Valdir, para todo o pessoal aí, viu? Que Deus abençoe vocês. Um abração nas meninas, tá? Eita. Como é que tá aí o dia? Aqui tá meio nubladão, viu? Deve chover, pelo menos amanhã, a previsão é de chuva. Vamos ver o que acontece. Bom dia também a Nair Pelizé, a Nilza Maria Pelizé. Um abraço a todos aí, que Deus abençoe. Vamos de música, gente? São 8h13 aqui na Itambé FM 105,9. Acerta o seu aí, eu arredondo o meu aí. Vamos juntos até as 9 da manhã. Essa música é linda demais da conta. Mato Grosso e Matias. Mais ou menos assim, ó.

0: Eita, mas ó, são 8h20, né? As horas voam. Deixa eu atender meu amigo Demerval, lá em Paracatu, Minas Gerais. Demerval, fala comigo, meu filho.
1: Ô, Oliveira Júnior, bom dia, Oliveira.
0: Bom dia.
1: Tá aí? Beleza,
0: bem,
1: né?
0: Rapaz.
1: Oliveira Júnior, depois você manda uma música aí de Eduardo Costa, que é a música nova dele,
0: certo.
1: Imagina Eu.
0: Imagina Eu.
1: Ofereço também para todos os seus ouvintes, para você, locutor aí.
0: Certo, obrigado.
1: Beleza? Delbrando, aqui no Paracatu também.
0: Delbrando, um abraço.
1: E Oliveira.
0: Bom dia. Seu Delbrando, um abraço para você, Demerval, Paracatu, Minas Gerais. Desce a agulha para Eduardo Costa.

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0: 8h28, 8h28, para aí um pouquinho que você está fazendo, né? O tempo está voando, estamos atrasados um pouquinho, mas tem problema não, para aí. Vem pertinho do rádio, chega aqui pertinho, pega um pouquinho o volume. Nós vamos com os nossos apoiadores culturais na volta. É um bom dia com Oliveira Júnior.
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2: Hora certa.
3: 8h28.
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Muito bem, meus queridos ouvintes, chegou o melhor momento do dia. Momento de juntos pararmos um pouquinho e refletirmos o que temos feito de bom ou não. E principalmente se estamos vivendo ao lado de nosso Deus. Estar ao lado de Deus faz e sempre fará toda a diferença. Então pare o que você está fazendo aí, vai. Pare aí só um pouquinho, isso. Agora vem aqui pertinho do rádio, chega aqui pertinho do seu amigo Oliveira Júnior. Erga um pouquinho o volume e, se possível, vamos conversar. Sabe, hoje eu tenho um tema muito importante para falar com você. Sabe quando na vida parece tudo dar errado? Sabe quando as coisas não vão bem? Não vão bem no trabalho, não vão bem em casa, não vai bem na família, não vai bem com a esposa, com o esposo, com os filhos, tudo parece tá errado. As pessoas olham para você e você mesmo olha para você e vê um fracassado. Sabe aquele momento tão ruim que você olha para você e pensa consigo mesmo, acho que as pessoas estariam melhor se eu não estivesse vivo? Tantas pessoas têm tirado a vida em meio à depressão, à dor, à angústia, ao sofrimento, não suportam mais esse mundo do jeito que ele é. Você acha que isso é de agora? Você acha que isso é agora no nosso tempo, que antes não acontecia? Primeiro Reis diz assim ao profeta Elias, depois de estar sendo perseguido, ele olhava para os lados e não via mais salvação, nem situação que desse jeito. Ele se assenta à sombra de um zimbro e pede a morte, clama pela morte. Vê? Não é de agora. Lá em Números capítulo 11, verso 15, Moisés pede a Deus que o mate. Se assim fazes comigo, mate-me. Eu te rogo. Se achei graça aos teus olhos, não deixes me ver o mal. Tire a minha vida. Jó, em Jó capítulo 3, verso 3, Jó amaldiçoa o dia em que nasceu. Pereça o dia em que nasci, diz ele, e a noite em que disse foi concebido um homem. Jeremias capítulo 20, verso 14, o profeta diz, maldito o dia em que nasci, não seja bendito o dia em que minha mãe me concebeu. Entende o que eu quero dizer? Problemas, aflições, depressão sempre existiu nesse mundo. A forma com que você lida é que faz toda a diferença. Sabe, o apóstolo Paulo diz, o bem que eu quero fazer, esse não consigo, mas o mal que não quero, esse faço. Ah, meu querido, Deus é misericordioso e em sua misericórdia, em sua bondade, ele quer dar a oportunidade de vencermos todos os problemas. Sabe, não há mal que perdure, não há noite que não acabe, não há tempestade que não passe, que não cesse. Ele diz, quando passares pelas águas, estarei contigo. Olha, se passares pelo fogo, não te queimarás, nem a chama arderá em ti. Ele diz, o Senhor é a minha rocha e minha fortaleza, diz Davi. O meu libertador, o meu rochedo, o meu socorro bem presente no tempo de angústia. Jesus prometeu, eis que estou convosco todos os dias até a consumação dos séculos. Não desista! Ah, meu querido, nesta manhã eu estou olhando para você. Eu não sei qual o problema que você está enfrentando, qual a dor, qual a dificuldade, mas eu quero dizer para você uma coisa muito importante. Não desista. Deus tem um plano para a sua vida. Desde o dia em que você nasceu, ele tem um propósito para você, para mim, para cada um dos seus filhos.
Então não desista. Pelo contrário, se aproxime de Deus. Chegue perto dEle. Clame por Ele. Deixa Ele entrar em seu coração e entenda uma coisa muito importante. Se com Deus é difícil, sem Ele é impossível. Então traga a Deus para perto de você e permita que Ele viva ao seu lado, porque estar ao lado de Deus faz e sempre fará toda a diferença.

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5: 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E a hora certa.
4: Hora certa.
5: 8:41.
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6: Ah, você ouviu aí o Bom Dia com Oliveira Júnior, tá lá no YouTube, viu? Entra lá no YouTube e digita lá, ó, Raiz Sertanejo Oliveira Júnior. Você vai encontrar o nosso canal. E ali tem todos os vídeos das reflexões do Bom Dia que você pode estar compartilhando com amigos, com família, assistindo, curtindo, dando joinha, né? Para o YouTube entender que as mensagens são relevantes, o canal é relevante e assim também outras pessoas, né, vão poder ouvir as mensagens, tá? Eu queria mandar um abração, um abraço apertado demais da conta para Beatriz. Beatriz, tá tomando café com o vovô? Eita, abraço Moacir, um abraço Beatriz, lá em Vitória, Espírito Santo, tomando café, ouvindo Raiz Sertaneja. Beijo no coração de vocês, que Deus abençoe ricamente, Moacir, você e toda a família, sua netinha. É bom demais, viu gente, esse carinho de vocês, obrigado, tá? E Beatriz, ótimo dia para você, que Deus abençoe ricamente, tá bom? É um abraço do tio Oliveira, tá? É bom demais, eita! Bom dia também a Maria Helena, bom dia Quinha, pessoal do Bar da Quinha, um abraço para vocês, um abraço também aqui, ó, deixa eu ver, a Sandra Mara Freitas. Ô Sandra, fala comigo, bom dia!
7: Bom dia, Oliveira Júnior!
6: Bom dia!
7: Bom dia para sua família, tá? Obrigado. Que Deus te abençoe sempre, manda um bom dia aí para ele, Tony.
6: Heitor, um abraço.
8: Bom dia, Oliveira Júnior.
6: Bom dia.
8: Conheceu a mãe faz muitos anos na rádio.
6: Eita.
7: Assim, bom dia pra todos.
6: Bom dia, assim entrega a idade, né? Eu tô trabalhando no rádio assim, ó, desde meus 18 anos, um pouco antes, né? E teve períodos que eu fiquei no rádio, teve períodos que não, mas ó, obrigado pelo carinho, viu? Também o Claudemir Fernandes. Ô Claudemir, bom dia, viu? Claudemir mandou essa aqui, olha, bom dia, que Deus nos conceda um dia lindo, abençoado e cheio de vitórias. Um abração, meu amigo. A Dirce Durante também tá por aqui. Dona Dirce, um abraço, viu? Deus abençoe ricamente seu dia, tá? Eita, mas ó que maravilha, viu? Quem mais tá por aqui? Deixa eu dar uma olhadinha. Eva Aparecida, bom dia, Eva Aparecida, bom dia. Tia Lena, tio Carlos, bom dia. O Fábio Dana, bom dia, Fábio. Bom dia, o Jair da Bicicletaria. Ô Jair, você tá bom, rapaz? Tudo certo? Para hoje, que tudo que for de Deus chegue até você e permaneça para sempre. E que as infinitas bênçãos do Senhor caiam sobre sua vida e que seu dia seja ricamente iluminado pela luz do Espírito Santo. Assim seja para mim, para você e para todos os nossos queridos ouvintes. Um abraço, Jair! Alexandre Oliveira também está por aqui. O Alexandre, o Jailon, da Jailon Pinturas. Pessoal da Jailon Pinturas, um abraço. Bom dia, gente. Bom dia também a Maria Helena Vivalter, Mário Meirelles. Bom dia também a Silvana, esposa do Onofre. Um abraço, Silvana. Gente, 8h46. Dá tempo de tocar uma música? Já volto para dar tchau para vocês, tá bom? Chico Rei Paraná? Não. Vamos de Daniel e Zé Camilo. Gente. Tão caboclo. Eita, chora viola!

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1: Eita, 8 horas e 50 minutinhos, eu quero demais agradecer vocês, tá? É. Por quê? Porque vocês fazem desse programa um programa especial. Porque vocês são ouvintes especiais, que estão conosco todos os dias, que acordam todos os dias para participar, pedir música, mandar mensagem. Meu muito obrigado, viu, gente? De coração, que Deus abençoe vocês. Dê a vocês uma terça-feira repleta de muitas e muitas bênçãos, alegrias, vitórias, conquistas e assim por diante. Muita fé. Lembre-se do que eu falei logo no comecinho do programa, viu? É. O céu nublado não quer dizer que as estrelas estejam mortas, tá? Elas só estão encobertas. E tudo que é ruim passa, assim como tudo que é bom também passa. Então aproveite os dias bons e viva intensamente ao lado de Deus. Seja feliz. E nos dias ruins, aproveite também e aprenda, para que possamos crescer dia após dia. Dias bons, dias ruins virão. Mas viver intensamente ao lado de Deus faz toda a diferença. Tá bom, gente? Beijo no coração, fiquem com Deus. Continue conosco aqui na Itambé FM 105,9. Um abraço, meu amigo Everson Gaspar. Bom programa pra você. Beijo, gente. Até amanhã, se assim Deus permitir, a partir das 6 da manhã. Tchau, tchau, tchau.
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5: 8 horas e 52 minutos.

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Bom dia, bom dia, bom dia, bom dia. Estamos chegando nessa terça-feira, terço. Vamos se animar nessa manhã. Bora começar que tá começando tudo de novo.

Você nessa manhãzona maravilhosa, uma manhãzona gostosa, eita coisa boa, agora são 8 horas e 54 minutinhos, começando mais uma manhã gostosa, né? É, sol tá comendo lá fora, deu uma esquentada, mas também tá fresquinho, tá gostoso, né? Você que tá aí acompanhando a gente, bom dia pra você, bom dia, tá ligadinho? Que bom demais, viu? Olha só, manda aquele alô pra nós, 988-374005, é o show da manhã, aqui nós estamos começando porque nós somos o quê?

0: É isso aí, tamo junto e misturado. Vem comigo. É o show da manhã começando pra você. É o show da manhã começando pra você na Itambé FM. Bom dia. Já começando mais uma manhãzona gostosa. Já mandou o teu bom dia pra mim? Ainda não? Então manda o teu bom dia pra gente aqui. Manda o teu bom dia. Faz assim, ó.
1: Mande áudio aqui no Zap Zap, que eu quero ouvir tua voz no ar. 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
0: um Zap Zap pra gente, mande a tua voz pra gente aqui, já manda pra gente, estamos aqui pra atender o teu pedido musical, já pede aí, quem pede primeiro é tocado primeiro, entendeu? É.
2: Aqui se preparando aí, quem não interagir não descer o sarrafo sem pelo que não. 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
0: O bambu vai gemer hoje ou não?
3: Exatamente.
0: Você gosta que o bambu geme?
4: Ai, que demais.
0: Ai, que bom, né?
4: Ai,
0: não, né? Quando o bambu geme, você fala o quê?
4: Ai, que delícia.
0: Ah, tá nós, aí sim, hein? Aí você fica brabo com o homem, você fala o quê pra ele?
4: Ai, eu tô bem.
0: Não, como é que é não? Não é esse não.
4: Ai, cachorro.
0: Ai, ai, ai. Ah, meu Deus do céu. É isso aí. Tamo junto e misturado. Você que tá ligadinho com a gente ainda não mandou um alô pra mim ainda?
5: O quê? Não acredito.
0: É, pra você ver, né? Também não tô acreditando não, viu?
4: Eu não acredito não, Charlie.
0: É, eu também não tô acreditando não, viu? É. Então manda o teu alô pra gente. Bom dia. Quem tá mandando alô pra mim aqui é meu amigo Claudemir Buiú. Alô, Claudemir, tá chegando por aqui. Bom dia, meu amigo. Tudo certo por aí? Bom dia. A Deza lá de Doutor Camargo acompanhando a gente também. Bom dia, Deza. Como é que você tá? Tudo certo aí ou não? Bom dia, Everson Gaspar. Um dia na paz de Deus. Obrigado pela audiência. O pessoal já tá começando a acordar aí. Vamos mandar bom dia pro Everson lá. Então manda pra gente aqui, tá? 988-374005. Manda o seu bom dia pra gente aqui. 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É isso aí, tamo junto. Agora são 9 horas em ponto pra você. Você que tá ligadinho com a gente aí, mande o teu alô pra nós, 988-374005. Já tá chegando por aqui também a minha amiga Rose da Creche. Alô, Rose, bom dia. Tudo certo, minha querida? Tudo tranquilo? Bom dia. Também a Sandra Mara Freitas Batista, bom dia, querida. Tudo certo aí? Tudo bem? Então tá bom. A Dona Divina também tá ligadinho com a gente, né, Dona Divina? Tudo certo também? Tudo tranquilo aí? Que bom ter a companhia de vocês aqui, gente. Vai mandando aquele alô pra nós, 988-374005. Hoje, que dia que é hoje, produção? Hoje, vamos pegar aqui a data comemorativa de hoje. Hoje, terça-feira, dia do sacerdote, né? Dia de São João Maria Vianney, é isso? Dia do padre também. Eita, nós, parabéns a todos os sacerdotes, parabéns ao padre, né? E também hoje é o dia do coqui. Dia do coqui, né? É, será que é aquele negócio que põe na cabeça? Coqui. Deve ser, né? Aquele negocinho que o padre põe na cabeça, será? Dia do coqui? Ou é do coque de cabelo? Sei lá, eu. Mas parabéns a todos os padres aí, todos os sacerdotes. Vamos tocar uma música aqui da terceira dimensão, o nome é Padre. Padre, eu quero me casar. Ah, oh, meu Deus do céu. Mas não é aquela não. Padre, eu quero me casar. Ô, minha filha, você diga com quem. Não é aquela não. Essa aqui é outra, tá? 9 horas e 1 minutinhos, é o show da manhã começando pra você. Vamos lá, vamos pra atrasar a programação. Já é 9 horas em ponto, vamos lá. É o primeiro lugar no seu coração.
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1: Vem terceira dimensão, padre, o nome da música.

0: Cachaça, eita nós, terceira dimensão, padre, eu quero me casar, ai, ai, ai. É isso aí, agora são 9:08, está chegando por aqui também a minha amiga Eva Berce. Alô, minha querida, tá tudo certo com você aí? Bom dia, meu anjo, como é que você tá? Tudo tranquilo? Que bom, então aqui, ficou, gostou.
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0: Vem de Paulo e Paulino, nada mudou.
2: Vamos que passou.

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3: Banda Beija Pu e DJ Juninho.

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1: É a sua programação favorita, é aqui na Itambé FM. Você ouviu João Mineiro e Marciano, Seu Amor Ainda É Tudo, Araqueto, Mal Acostumado, Banda Deja Vu, Novo Amor de Paulo e Paulino, Nada Mudou, Gian Giovanni, Samba e Cachaça e Terceira Dimensão, Seu Padre, Eu Quero Casar.

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2: Oi, gente! Tudo bem? A gente tá chegando aqui na nossa rádio preferida. Delícia de segunda-feira, dia 3 de agosto de 2026. Vamos lá, porque o Cauê aqui traz previsões astrais. Vamos saber o que os astros revelam pro nosso signo. Bora! Alô, você de Áries! Olha, além de brilhar toda poderosa em seu signo, a Lua faz aspectos espetaculares com Júpiter e o Sol, garantindo que a sorte vai soprar em sua direção. Você vai segundar com ótimas perspectivas no trabalho, viu? É, vai, sem falar que vai esbanjar a vitalidade física e mental também. A paixão está no ar e as vibes mais positivas vão rolar para quem está na pista. No romance, astral leve, prazeroso e descontraído também. O número da sorte é o 14, a cor é o azul claro. Segundou com a Lua em seu inferno astral, chuchuzinho, mas ela está inspirada e mais ajuda do que atrapalha, tá? Tudo indica que você terá várias coisas para cuidar no seu ambiente doméstico, mas saberá administrar bem o seu tempo e deve render bastante no lado profissional também. Privacidade e intimidade mais envolventes com o seu mozão. O número de hoje é o 20, a cor é prata. Geminiano, geminiana, comunicação é o ponto forte, vai ficar mais poderosa porque você tem tudo para se destacar hoje, viu? É, use e abuse do teu tino comercial e do seu faro empreendedor, porque as chances de lacrar e lucrar são grandes nessa segunda-feira. No relacionamento, união repleta de sintonia e companheirismo. O número de hoje para vocês é o 2, a cor é o lilás. E você de câncer, a semana tá começando regada de oportunidades? Sim, o momento é perfeito para ir atrás das suas ambições profissionais e financeiras, viu, caranguejinho, caranguejinha? O período também é indicado para voltar para academia, viu, chuchu? Praticar exercício, enxugar a gordurinha, bora malhar! No coração você pode despertar forte atração em um crush que todas ou todos querem pegar. Depois, a dois aí, notícias positivas vão animar o seu romance, tá? O número de hoje é o 14, a cor é o rosa. E assim terminamos o nosso primeiro bloco aqui do horóscopo de hoje, né, gente? Prometendo voltar, claro, daqui a pouco, já falando pra você de Leão, Virgem, Libra e Escorpião. Ótima terça pra você, segura aí, eu volto a qualquer momento.
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7: Bom dia.
4: Show da manhã. 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
4: Oi, oi, oi, oi, oi, oi, oi, oi, oi, tô chegando, tô aqui, ó, muito prazer, eu sou o Silva Júnior e eu tô chegando com o Fofoqueira pra tricotar gostoso com você nessa terça-feira, primeira terça do mês, dia 4 de agosto, é o nosso Fofoqueira destacando aqueles babados, aquelas fofoquinhas que você adora, é sobre o mundo dos famosos. Gente, a influenciadora Aline Mineiro se pronunciou pela primeira vez sobre a confusão registrada em um condomínio na Zona Sul de São Paulo. Em nota, ela contestou a versão apresentada pela família do jovem,
9: que ficou internado após o episódio. Segundo a Aline, a discussão começou após ofensas e uma tentativa de agressão contra ela e a sua mãe. A influenciadora afirmou que as imagens divulgadas mostram apenas parte da ocorrência e não retratam tudo o que aconteceu de fato. A ex-participante de A Fazenda declarou que chamou o companheiro ao perceber a escalada da situação e sustentou que a intervenção ocorreu para protegê-las. Ela também afirmou que a reação aconteceu em legítima defesa diante da ameaça de agressão física. Enquanto a família do rapaz afirma que ele foi agredido diante da confusão, Aline Mineiro diz que ela e a mãe foram as primeiras vítimas do episódio. A influenciadora afirma esperar que a Polícia Civil esclareça as circunstâncias do caso. Já já eu volto com mais destaques dos famosos, porque eu aumento, mas jamais invento. Até logo!
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0: 47 minutinhos, você que tá ligadinho com a gente. Olha só, que bom ter a companhia de vocês aqui na Itambé FM. Olha só, gente, vamos falar a previsão do tempo para vocês. Será que chove? Será que não chove? O tempo tá meio estranho, né? Tá meio nublado. O sol apareceu agora há pouco, mas já sumiu também, né? Olha, aqui na nossa região, nessa terça-feira, não terá chuva. E os termômetros variam entre 18 e 26 graus, tá? Na quarta, as temperaturas não variam muito, mas há previsão de 2,7 milímetros de precipitação aí de acumulado. A chuva deve ser mais forte na quinta-feira, dia 6, e se intensifica, mais na sexta-feira, dia 7, quando são esperados 19,4 milímetros de acumulados, tá? Pelo menos hoje dizem que não vai chover, vai estar sol e nuvens, né? Sol entre nuvens. Amanhã, quarta-feira, tem sol e chuva. Na quinta, sol e chuva. Na sexta-feira, só chuva. No sábado, sol e chuva. No domingo, sol e chuva. E na segunda-feira, sol também, né? Então é isso aí. Pelo menos é o que diz aqui o Cinepar. Tudo pode mudar, você sabe disso. Então, não vamos confiar muito também, não, que você sabe, né? A gente fala a previsão aqui, às vezes acerta, às vezes erra, né? Então, é assim, né? É isso aí. Já mandou teu bom dia pra mim? Alô, Eva Aparecida, bom dia! Tudo certo por aí, minha amiga? Tudo tranquilo? Que bom ter a companhia de vocês aqui, tá? Obrigado pela audiência de vocês. 988-374005. 988-374005. 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Eita, nós. É isso aí. Agora são 9 horas e 40 minutinhos, daqui a pouco tem a mensagem para o dia melhor de hoje, né? Eita, nós, é isso aí, bom dia, bom dia, bom dia, bom dia. Deixa eu mandar um alô para quem tá mandando alô lá no grupo da rádio, deixa eu pegar aqui. Alô, Dona Madalena, tudo bem? A Eva Bercia tá por lá, também tá Oliveira, Andréia, bom dia. Também tá a Dona Divina, né? Também tá a Dulce Carlotto. Alô, Dulce, bom dia, minha amiga. Tudo certo por aí? Bom dia. Ela falou pra mim aqui que ela mandou aquela mensagem pra uma pessoa e... Então deu tempo de ouvir a mensagem, não deu tempo de responder. Foi bem no comecinho do programa e a pessoa ficou muito... A pessoa ficou muito alegre, né, de ter recebido essa mensagem. Aquelas mensagens que a gente manda, né? Então eu falo pra você, a Dulce faz toda a diferença na vida de alguém, né? De repente você também não mandou pra ninguém, mas mande, gente. As mensagens são tão bacanas, a mensagem gostosa, né? A mensagem que a gente poder aprender todos os dias, né? Mas obrigado, viu, Dulce, pela parceria, pelo carinho. Eu falo que a Dulce sempre é parceira da rádio, né? Sempre ela vai nas casas das pessoas. Fala, você já ouviu aí também, FM? Eu não. Ela vai lá no radinho da pessoa, coloca no rádio, né, da pessoa, fala, então ouve aqui que você vai ver que maravilha que é essa rádio. Isso que eu falo que é parceria, viu, Dulce? Muito obrigado mesmo de coração, todos vocês que fazem isso, que às vezes vão nas casas das pessoas, colocam na rádio da gente. A gente está ali para poder também falar da palavra de Deus, trazer música, trazer alegria, e isso é bom, né? Então é o que eu digo para você. Então vem para cá, tá bom? É isso aí. Vamos lá, vamos com música para você? Vamos? Vamos começar aqui, ó. Tem uma música aqui que ontem tava procurando umas músicas para tocar aqui diferenciadas. Vamos tocar isso aqui, ó. É Bala Bom e Chocolate. É, Locutor, nome da música, tá bom? Vamos lá? É isso aí. Alô, Elias, tudo bem com você, meu querido? O Elias tá ligadinho, o Elias Aparecido daqui de Itambé, também tá acompanhando a nossa programação lá. Bom dia pra vocês aí, viu? É isso aí, 9 horas e 43 minutinhos. Acho que hoje a gente vai ter também, o Luiz Tubarão falou que o Marco Brasil vai estar aqui em Itambé hoje, né? Marco Brasil vai estar em Itambé hoje, falou que vai dar um pulinho aqui na rádio para conversar com a gente também, né? O deputado estadual Marco Brasil, tá? Então, acho que ele vai estar por aqui também, conversando um pouquinho com a gente, né? Coisa boa, isso aí, tá certo. Pelo menos é o que dizem aqui, ele disse para mim, me ligou, falou, o Marco Brasil vai estar aqui em Itambé. Posso levar ele na rádio? Claro que você pode, meu amigo, claro, tá? É isso aí. Obrigado aí, Luiz Tubarão, pela parceria de sempre aí, viu? Obrigado aí de coração a todos vocês aí, viu? Então hoje vai estar aqui na Rádio Itambé FM o locutor de rodeio, Marco Brasil, ele que é deputado estadual. Luiz Tubarão vai trazer ele daqui a pouquinho para conversar com a gente aqui, beleza? Então já estamos agendado aí, hein? É isso aí, 9 horas e 44 minutinhos, é o show da manhã. Já manda o teu alô pra gente, 988-374005. Já manda esse alôzão pra nós aqui, estamos aqui pra atender o teu pedido musical. Já já, depois da nossa mensagem, a gente vai ter aí, né, já o pedido musical. O alô toca aí, sempre a gente faz pra você aqui o alô toca aí.
1: Alô, toca aí.
0: Isso, já já, daqui a pouquinho, portanto. 9h44, passa a hora tão rápido, né? Então tá bom, então vamos lá, seja bem-vindo. 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

Samba, desliga e vem. Você ouviu também Rei Gaspar e Baltazar, Cobra Venenosa e Bala Bombom, né? E Chocolate Locutor. Agora são 9h55. É o show da manhã até o meio-dia.

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5: Oi, gente! Tudo bem, Chuchuzinho? A gente tá de volta aqui na nossa rádio preferida, Maravilha de Segunda-feira. Tudo bem? Semaninha começou, hein, Chuchu? Vamos que vamos. É hora de previsões astrais. Alô, você de Leão? Leão! Se depender do céu, você tá começando com o pé direito, viu, meu consagrado, minha consagrada? Os seus talentos e qualidades vão ficar tinindo. A sorte vai colar em você também. Pode acontecer grandes conquistas, amém? Surpresas deliciosas também surgem na pista e a união ficará blindada. O número de hoje é o 41, a cor é o preto. Segundou com seus instintos mais apurados. Ligue o radar para identificar e aproveitar boas oportunidades que devem surgir. Negociações e investimentos favorecidos. Mas, ó, mantenha tudo em sigilo por enquanto, tá, Virgem? Se tá afim de alguém, precisará se sentir confortável para falar dos seus desejos e do que guarda no coração, né? A 2, intimidade mais quente com o Love. Número de hoje, 45, a cor cinza. Libra, amores! Segundou com S de sucesso. Você tem razões de sobra para se entusiasmar, tá, meu cristalzinho? Tem tudo para dar certo hoje, viu? Não vai faltar habilidade para conquistar os aliados. Enfim, você vai angariar apoios importantes para realizar os seus objetivos. União blindada e abençoada também. Tá demais, hein? Libra, número da sorte hoje é o 8, a cor é marrom. Escorpião! E você de Escorpião? Sua força de trabalho vai estar a milhão. Tudo indica que você vai dar show no serviço. Então, ó, a dica é explorar tua confiança e determinação e ousadia. É isso aí. Alguém que encontra sempre em seu cotidiano pode surpreender você. Será que sai um romance aí, hein? Número da sorte, Escorpião, é o 59, a cor bege. E assim, ponto final. Terminamos o segundo bloco também, gente. Daqui a pouco a gente vai retornar por aqui e finalizar a nossa segunda-feira falando pra você de Sagitário, Capricórnio, Aquário e Peixes. Então, continue aí e até daqui a pouco.
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14: Muito bem, turma! Estamos de volta com mais um bloco do Fofoqueira pra gente tricotar gostoso e fofocar um pouquinho também. Neymar voltou a chamar a atenção nas redes sociais após participar da festa de aniversário das filhas Mel e Helena. Desta vez, o assunto mais comentado entre os internautas foi o visual escolhido pelo jogador para a comemoração. A celebração reuniu familiares e amigos em uma festa organizada por Bruna Biancardi, com decoração temática, bolo personalizado e atrações para as crianças. Fotos e vídeos do evento repercutiram rapidamente nas redes sociais. Vestindo bermuda, boné e tênis, o atacante dividiu opiniões entre os seguidores. Enquanto alguns elogiaram o estilo descontraído e descolado, outros criticaram a escolha da roupa para a ocasião e afirmaram que ele poderia ter optado por um visual mais formal, pai de família. Apesar dos comentários sobre o figurino, o clima de união da família foi o destaque da comemoração. As imagens do Aníver receberam milhares de interações e movimentaram as redes sociais ao longo do dia. Gente, eu aumento, mas jamais invento. Daqui a pouco eu volto com o último assunto de hoje.
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15: Agora são 10 horas e 8 minutinhos. Vou tocar mais umas duas músicas aqui enquanto eu vou preparando a mensagem para o dia melhor de hoje, tá, gente? Tá bom?
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1: A rádio deu uma paradinha aqui, a internet caiu aqui, mas tá bom, né? Acontece. Dá uma travada em tudo aqui. Oi, voltou de novo. Tá dando umas travadas hoje, não sei o que tá acontecendo hoje, não sei se é a internet, não sei o que que é. Tá dando uma travada hoje, tá dando umas paradinhas, né? Dá uma paradinha, volta de novo, mas tá bom, vamos levando assim, tá gente? Dá uma paradinha aí, vocês ficam tranquilos aí, beleza? Agora são 10 horas e 25 minutos. Eu quero contar hoje uma mensagem pra você. É uma mensagem do Silvio Santos, né? É uma parábola do Silvio Santos, da vida do Silvio Santos. E eu já passei também essa mensagem um dia aqui. E é como a gente está fazendo, fez 6 anos, né, de Itambé FM, a gente está passando algumas coisas, né? E a gente, essa semana, a gente está passando algumas coisas para relembrar esses 6 anos de Itambé FM. Né? São tantas coisas, tantas e tantas coisas, né, que a gente vem passando para você durante esse período, durante esse tempo. E a gente está aqui para poder fazer essa mensagem para você, tá? Deus possa estar te abençoando. Mandar um abraço lá pro DJ Renatinho, que está acompanhando a gente. Não deu tempo de ouvir teu áudio ainda, meu irmão. A correria tá grande, beleza? Vamos lá? Presta atenção nessa mensagem para você. Muitos anos atrás, quando tudo estava iniciando em minha vida, eu andava de porta em porta nos comércios procurando emprego. Ninguém queria me contratar. Então falei, vou até a lanchonete do Rock. Chegando em frente à lanchonete, havia uma placa. Precisa-se de atendente. Meus olhos brilharam de felicidades, pois naquele momento o meu pensamento era os melhores, é claro. Rock era meu amigo. Uma vaga eu tinha ali com certeza de que iria conseguir. Chamei ele em um canto e falei, amigo, preciso dessa vaga de atendente. Você sabe da minha situação. Vou me empenhar o máximo, pode ter certeza. Só preciso da vaga. É urgente, eu preciso trabalhar, estou passando por dificuldades. Então ele olhou para mim e disse, amigo, não me leva mal, mas eu preciso de uma moça bonita e cheirosa para trazer freguesia ao nosso estabelecimento. Poxa vida, naquele momento as lágrimas caíram e eu disse, tudo bem meu amigo, sucesso para você. Então decidi vender minha bicicleta e comprei balas, canetas e doces para vender na praia. As coisas foram dando certo. Comprei uma banca, fiz faculdade, trabalhei em uma embarcação, ganhei o programa, virei o dono do SBT. Anos depois, quando eu já era dono do SBT, após apresentar um programa, minha assessoria disse, Silvio, tem um homem ali baixinho e moreno, chamado Rock, e disse que é amigo do senhor, amigo de infância, e que precisa muito lhe falar. Fui até a portaria e era o Rock. O Silvio, Silvio, tudo bem? Me desculpe, Silvio, por aquele dia. Faz anos que nós não nos falamos. Naquele momento, vendo a situação dele, eu disse, não precisa falar nada, amigo. Aquele não foi a melhor coisa que eu recebi na minha vida. Foi a partir daquele não que eu corri atrás dos meus objetivos que eu realmente queria para a minha vida. Obrigado, meu amigo. E disse mais para ele. Naquele momento, Deus pode ter fechado, te fechar aí uma, duas, três milhares de portas. Mas Ele sempre vai reservar uma porta certa para você. Entre comigo, sei que você precisa. Vamos até o meu camarim. Como algumas coisas e vamos até o RH. A partir de hoje, você vai trabalhar comigo. Hoje faz 30 anos que o Rock trabalha comigo no SBT. Deixo para todos vocês, não desistam mesmo, porque a porta se fecha. Coloquem, né? Porque a porta que se fecha, coloquem em suas mentes que vocês vão vencer. Lutem com garra. Não desistam, nunca pense em desistir, pois a vitória é sua, né? 10 horas e 27 minutinhos, viu que mensagem bonita? Eu lembrei dessa mensagem agora, né? Lembrei dessa mensagem, uma mensagem abençoada, né? Uma mensagem bonita, né? Eu lembrei agora. Não se queixe contra a vida, se está sofrendo, lembre-se de que ninguém passa por esta terra isento de dores. De forma que um aluno não se pode fazer em seu curso sem submeter-se aos exames do fim do ano. Prove que está superando, portanto, suportando com paciência e resignação os exames que é submetido. E tudo o que nos acontece tem razão, tem a sua razão de ser. E dos males surge sempre um bem, né? E é isso aí, gente. Olha só. De repente você achou que aquele momento, né, que o Silvio Santos achou lá que naquele momento foi um mal, né, para ele? E se ele tivesse trabalhado naquela lanchonete do Rock, ele estaria até hoje lá sendo ninguém. E aquele não para ele foi o que deu tudo certo para ele. Então, Deus faz as coisas certas, chega a arrepiar. De repente aquele não que você recebeu, aquele fala assim, não vai dar certo, não posso fazer, né? Ela pode mudar a tua vida, né? De repente você que está acompanhando a gente, se você receber um não lá na frente, um não hoje, esse não pode ser muitas e muitas coisas, né? Muitas e muitas coisas pode ser, de repente, diferente na tua vida. E a gente tem que passar pelo exame da vida, né? E a gente não pode queixar contra a vida. Se está sofrendo, lembre-se de que ninguém passa, né, por esta terra isento de dores, né? Ninguém passa, todo mundo vai ter dores. Todo mundo vai ter decepção, todo mundo vai ter alguma coisa, né? Da mesma forma que um aluno que não pode fazer o que faz o curso sem submeter ao exame do fim do ano. Se ele não fizer o exame, não fizer a prova, ele não vai passar de ano. E tem que provar que ele aprendeu. E é isso que nós temos que fazer nas nossas vidas. Deus nos dá a prova e nós temos que provar para Deus que nós aprendemos todos os dias. E o aprendizado, ele é de Deus. E submeter-se às provas. Chegar no fim do ano e falar assim, o que eu aprendi esse ano? Qual foi o aprendizado que eu mais aprendi esse ano? E você, ano a ano, você vai aprendendo, vai mudando a tua vida, vai mudando o teu jeito de ser, vai mudando as formas de você fazer as coisas. Antes você fazia de um jeito, hoje você pensa para fazer de outro e você faz muito bem feito. Prove que está preparado, suportando com paciência e resignação os exames aqui submetido. Todos os exames que Deus te deu, todos os aprendizados que Deus te deu, tudo o que nos acontece tem uma razão de ser. Não esquece dessa palavra. Grave essa palavra na tua mente hoje, ó. Tudo o que nos acontece tem uma razão de ser. E dos males surge sempre um bem. Né? Sempre vai surgir um bem para você quando você acha que está acontecendo uma coisa mal para você. Sempre surge um bem. E isso é muito importante. né? É uma mensagem bonita na tua vida hoje, para você entender que muitas coisas que você está passando, por muitos problemas, muitas provações, sempre você vai tirar uma coisa boa disso. Sempre. E não reclame, não se queixe, agradeça a Deus por tudo que Deus tem feito na tua vida, tá? Vamos à nossa oração, essa oração abençoada desta manhã, essa manhã do dia 6, uma segunda-feira, dia 6 de fevereiro, estamos ao vivo, às 10 horas e 32 minutos. Que Deus te abençoe grandemente, abençoe a tua vida, abençoe você. Que você tenha um dia, uma semana abençoada. Senhor, eu te prezo, eu te rogo, eu te amo, meu Deus, e eu quero pedir, Senhor, para o Senhor, pedindo, porque nós somos apenas uma folhinha nessa terra. Que o Senhor muda para cá, assopra para cá, assopra para lá, e nós vamos fazendo aquilo da tua vontade, Senhor. Que o Senhor possa estar nos moldando nesta segunda-feira, possa estar nos dando aprendizado, meu Deus. Que o Senhor possa estar apertando aqui, apertando ali, mas para nossa sabedoria, Senhor. Eu te agradeço, Senhor, pela essa semana que está começando. Que essa semana, Senhor, seja uma semana de muitas bênçãos, de muitas glórias, de muitas coisas boas nas nossas vidas, Senhor. Eu te coloco a minha semana, Senhor, na tua mão. Que nada de mal venha acontecer, meu Pai. Põe as tuas mãos poderosas, Senhor, sobre a vida de cada um de nós. Em nome do Senhor Jesus, eu te peço, meu Deus. Cuide, Senhor, de cada um de nós. Em nome de Jesus, põe as tuas mãos poderosas sobre a vida das nossas famílias, dos filhos, dos esposos, das esposas, de todos nós, em nome de Jesus, eu te peço, meu Deus. Põe as tuas mãos poderosas sobre a dona Fátima também, que não está muito bem, que põe as tuas mãos naquele coração dela, que cure, Senhor, dona Fátima Cândido, né, que é mãe da Adriana, que não está muito bem, que Deus abençoe ela, em nome do Senhor Jesus. Põe as tuas mãos poderosas sobre cada ouvinte, cada família que esteja ouvindo essa rádio, aquelas que não estão também. Põe a sua mão poderosa, Senhor, sobre esse mundo, Pai. Põe as tuas mãos poderosas sobre a vida de cada um de nós, sobre nossos filhos que estão começando agora as aulas. Que nada de mal venha acontecer, meu Deus, que venha e volte com muita sabedoria, aprendizado, meu Senhor. Que o Senhor possa estar abençoando a cada comércio, cada apoiador cultural. Que Deus abençoe e a você que está ouvindo essa rádio nesse momento. Põe as mãos sobre o comércio, que abra as portas dos comércios para a venda, Senhor. Em nome de Jesus eu te peço e te rogo. Amém, Senhor. Amém, Jesus.

0: Agora são 10 horas e 41 minutinhos. Essa foi a mensagem em fevereiro, né, gente? Inclusive até a dona Fátima não estava muito bem naquela época. Agora eu falo que a gente não ouve as coisas antes, né? Mas tá bom, né? Dona Fátima já foi embora com Deus, né? Já está bem melhor que nós ainda, né? Que Deus abençoe, né, seu espírito, a sua alma também. Daqui a pouco teremos aqui Marco Brasil, ele, o Luiz Tubarão, né, também o meu amigo Zé de Brito também vai estar aqui com a gente, né? Eita, nós, daqui a pouquinho, portanto. Agora são 10 horas e 42 minutinhos. Vamos lá com os nossos apoiadores culturais e já voltamos.
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2: Fala, gente! Nós estamos chegando aqui na nossa rádio preferida. Maravilha de programação, né, Chuchu? Tudo bem? Tudo beleza? Graças a Deus. E bom, espero que sim, né? Eu sou o Cauê. Hoje é terça-feira, dia 4 de agosto de 2026. E tá na hora de trazermos aqui os destaques do mundo dos famosos, né? Vamos ver o que essa galera tá aprontando aí, né, nesta delícia de semana, gente. E nós vamos falar hoje sobre um babado envolvendo a cantora Anitta. Gente, ela estreou uma nova turnê e já está dando o que falar. No primeiro show, foi realizado lá em Porto Alegre, a cantora, gente, apostou em figurinos marcantes e coreografias cheias de sensualidade. Ela abriu a apresentação com um vestido branco de crochê e depois surgiu com o body vermelho super cavado. Mas olha, foi uma das performances, né, com um bailarino que virou assunto nas redes sociais. Em um vídeo que viralizou, a Anitta apareceu deitada no palco enquanto é levantada pelo dançarino durante a coreografia. Como sempre acontece com a artista, as opiniões ficaram divididas, né? Enquanto muitos elogiaram a entrega e a produção do espetáculo, outros fizeram críticas ao estilo da apresentação. Entre os comentários publicados nas redes, alguns internautas escreveram frases como "Isso é show? Show imoral e vulgar. E até o mundo tá perdido." Foram alguns comentários aí, né, que a galera deixou lá na performance dela. Apesar da repercussão, a estreia da turnê está entre os assuntos mais comentados da internet e reforçou uma marca já conhecida da cantora: transformar cada apresentação em um grande evento, que sempre rende muitos elogios e também muita polêmica. Pois é, que coisa, né, gente? Ele ficou meio que com a cabeça assim no meio das pernas dela, sabe? Pois é. Eita, nós! E ó, o nosso Fofocando, claro, volta daqui a pouquinho. Já, qualquer momento, tô de volta para falar para vocês do filho mais velho da cantora Simone Mendes. Gente, ele surpreendeu os fãs porque ele tem um hobby diferente. Sabe qual é? Hã? Ele coleciona perfumes caros, com 11 anos de idade. E daqui a pouco eu conto, então continue aqui na melhor programação do Brasil. Vai ouvindo sucessos aí e a gente volta a qualquer momento.
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5: Legal demais! Estamos de volta! Excelente dia pra você, ótima terça-feira, semaninha tá só começando, mas já é véspera de quarta. Bora tricotar mais um pouquinho? Gente, o ator Ronald Soto, protagonista da novela Nobreza do Amor, revelou o nome do filho que espera com a fotógrafa Maria Magalhães. O anúncio foi feito nas redes sociais e rapidamente repercutiu entre fãs, colegas e admiradores do meio artístico. O casal escolheu o nome Hakim para o bebê, que será o segundo filho do ator. A publicação recebeu mensagens de carinho de amigos e integrantes do elenco da novela, que celebraram a nova fase vivida pela família. A escolha do nome também gerou debate entre os internautas. Enquanto parte do público elogiou a originalidade, outros demonstraram surpresa e fizeram críticas à decisão do casal. Apesar da repercussão, Ronald Soto também comemorou o momento e afirmou estar muito feliz com a chegada do filho. O ator vive uma fase de destaque na carreira e agora também celebra a expansão da família. O Fofoqueira de hoje vai ficando por aqui. Eu, Silva, você sabe, aumento, mas não invento. Amanhã tem mais, amanhã é quarta-feira e eu conto com a sua audiência mais uma vez pra gente tricotar legal aqui. Grande abraço.
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2: É isso aí, está no ar o Alô Toca Aí, você que tá ligadinho com a gente, a partir de agora a gente começa a atender os pedidos musicais. Vamos lá falar com a Sandra Mara Freitas Batista. Bom dia, Sandra.
3: Bom dia, Itambé, bom dia aos ouvintes de Itambé, de Floresta, bom dia, Gaspar, tudo bem com você, com suas famílias?
2: Graças a Deus.
3: Toca pra mim. Damares, na mesa do rei, eu ofereço para todos aí os ouvintes que estão escutando.
2: Damares, na mesa do rei, na mesa do rei. Deixa eu pegar aqui que não deu tempo de eu fazer nada, gente. Meu Deus do céu, mas já tá cheio já também, já tá na ponta da agulha aqui para poder tocar para você, né? É. O pessoal que canta música, gente, eles reclamam demais. Quando é disco, assim, sabe? Quando é LP, você lembra do disco, antigamente? Eles falavam assim que quando eles cantavam, o que tinha que fazer? Ele tinha que abaixar a cabeça pra passar a agulhinha do disco, né? Ai, ai, ai. Falou assim, não, tem que baixar a cabeça pra passar a agulhinha do disco. Ah, meu Deus do céu. É isso aí. Vamos lá, vamos ver quem tá mandando alô também pra gente aqui. Alô, minha amiga Rose, lá da creche, bom dia. Se possível, toca uma música aí para o pessoal aqui da creche. Rio Negro e Solimões, lenha. Opa, vamos achar pra você essa lenha aqui, né? Vamos botar fogo nela. Lenha, Rio Negro e Solimões. Vamos achar pra você, já tá na ponta da agulha também. Será que o Rio Negro e Solimões tem que abaixar a cabecinha pra passar a agulha também? Eita, nós. Mas não é mais disco, Gaspar. Agora tá tudo digital, agora tá mais fácil, né? Agora tem que passar o laser. Ai, ai, ai. É isso aí. Vamos lá ver quem mais tá mandando alô pra gente aqui na Itambé FM. Deixa eu ver aqui. A minha amiga Eva Berce, bom dia, tá ligadinha com a gente, Deus abençoe você, minha querida. Também aqui a Eva Aparecida, bom dia.
4: Bom dia, Gaspar, bom dia, que Deus abençoe teu dia, que seja um dia abençoado de Deus, que Deus abençoe grandemente. Deus abençoe você, a Luá, a Adriana, Deus abençoe meus filhos, meus netos, meu genro. Toca pra mim, Gaspar, a música da Sula Miranda, fica com Deus, que Deus te abençoe grandemente, uma bem bonita. Alô?
2: Sula Miranda, né? Coloquei Sula, é Sula Miranda. Se não for Sula, não vai, Everson. Sula Miranda, é isso aí. Então tá ligadinho com a gente também aqui, né? É Sula, não Sulo. Sula Miranda. Fazer as coisas tudo correndo é ruim, né? Ah, tá bom demais, né? É isso aí, vamos tocar essa aqui, ó. É Ana Castela e Sula Miranda. É música nova delas, né, do mês 3, Vá com Deus, tá? Então vou tocar com as duas aqui, beleza? Vamos lá para essas três musiquinhas aqui. Daqui a pouco tem aqui também na Rádio Itambé FM, Marco Brasil, Luiz Tubarão, né? É, o pessoal tá por aí, né? Daqui a pouco tem Zé de Brito também. Alô, Zé de Brito, um forte abraço para vocês aí, tudo de bom, viu? Obrigado pela audiência de vocês aí. Vamos lá, vamos tocando música. Conexão com o ouvinte, a partir de agora já vai mandando o teu alô no 988-37-4005. É o show da manhã.
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2: Damares na mesa do rei. Carimba que é top.
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2: Fala, meus amores, minhas amoras, tudo bem, Chuchuzinho? Como é que você tá? Tudo jóia? Beleza? Vamos lá, porque tem notícia do mundo dos famosos nesta terça-feira, hoje dia 4 de agosto. Nós vamos falar agora do filho mais velho da Simone Mendes e o Kaká Diniz. Ele surpreendeu os fãs por um hobby bem diferente. Olha, com apenas 11 anos, o Henry Diniz revelou que é apaixonado por perfumaria, gente. E já possui uma coleção com nada menos que 86 perfumes. Durante uma entrevista para um criador de conteúdo especializado no assunto, o garoto mostrou que entende do tema e revelou quais são as suas fragrâncias preferidas. Olha, entre os itens da coleção, o perfume mais caro é avaliado em cerca de R$ 3.500. Já o favorito do Henry custa aproximadamente R$ 2.800. Ele também contou qual perfume mais recebe elogios quando usa. A publicação chamou atenção nas redes sociais e quem fez questão de comentar foi a mãe, né? A própria mãe, a Simone Mendes, que escreveu com carinho: lindo da mamãe e cheiroso. Além do talento musical herdado da família, né? Parece que o Henry também já encontrou outra grande paixão, gente. O universo dos perfumes. E pelo tamanho da coleção, dá pra dizer que ele leva esse hobby muito a sério, né? Hã? Você compraria um perfume de R$ 3.500? É, se tivesse, né? Por que não, né? E o nosso Fofocando volta já já pra trazer a última de hoje, pra falar do Zagallo. Tadinho do Zagallo, ele faleceu. Agora, a herança dele ainda é uma polêmica, viu? Teve reviravolta, um novo capítulo e agora tá envolvendo até a Netflix. Daqui a pouco eu conto, então continue aí na melhor programação do Brasil e até daqui a pouco.
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0: Bom dia, o Gaspar. Deus abençoe o seu dia, seu e da sua família. Tá acomodando.
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0: Agora são 11 horas e 24 minutinhos, é o show da manhã. Quem tá ligadinho com a gente é a minha amiga, que tá sempre acompanhando, a minha amiga Jovem. Alô, Jovem, bom dia.
1: Bom dia, amigo, tudo bom, amigo?
0: Roda tudo bem.
1: Roda uma música aí com Barreirito, Cadeira Amiga, tá? O Maldito Avião, pode ser qualquer uma dessas duas, tá? Eu feliz com meu marido, ele tá completando seus anos de vida.
0: Olha só.
1: Deus abençoe muito a vida dele, com muita saúde, muitos anos de vida, tá bom? Tchau, tchau, amigo.
0: Então, beleza. Então tá fazendo aniversário o esposão? Oh, coisa boa, viu, gente? Tá fazendo aniversário, que legal, que bacana, né? Que Deus abençoe a vida dele aí, tudo de bom. Vamos cantar parabéns então pra ele. Como é que é o nome dele? Depois você passa pra mim, eu não lembro o nome dele agora de cabeça. É muito, muita gente, muita correria, muita coisa, eu não consigo lembrar tudo. Então, vê pra mim como é que é o nome dele aí, me fala o nome dele certinho lá, tá bom? Beleza? É isso aí. Vamos cantar parabéns pra ele então, o esposo da minha amiga Jovelina tá fazendo aniversário. Ê, coisa boa!

0: Tudo de bom, viu? Obrigado pela audiência de vocês, Jovem. Tudo de bom, tá? Obrigado mesmo de coração a todos vocês aí, tá? É, quem mais aqui tá ligadinho com a gente? A minha amiga Dulce Carlotto tá acompanhando a gente também. Bom dia, Dulce!
1: Bom dia! Tudo bem, Anderson?
0: Tudo bem, e você?
1: Manda uma música aqui pra mim, pra Maria. Ela é venezuelana, mas eu entendo o que ela fala. Manda uma música aqui bem bonita, eu vou deixar você escolher, tá bom? Um abraço. Vou oferecer pra todos vocês.
0: Beleza, então, vou tocar essa música aqui, ó. Vou mandar também lá pra Vanderleia, que tá ligadinha com a gente, pra Dona Dalira também. Alô, Dona Dalira, bom dia. Também vou mandar ali pro DJ Renatinho. Renatinho, já eu falo com você, tá? Não deu tempo ainda. Daqui a pouquinho já dou aquela resposta pra você aí. A Vanderleia também tá ligadinha com a gente, né, Vanderleia? Como é que você tá? Tudo certo aí ou não? É? Tá nóis! É isso aí! Também ali a Eva Aparecida, o Elias, meu amigo Luiz Tubarão, pessoal que tá acompanhando a nossa programação aí, tá? É isso aí. Quem mais tá acompanhando nós aqui por aqui também? A Rose lá da creche, né? Também a Sandra Mara Freitas Batista, a Dona Divina, o Claudemir Fernandes Buiú, né? Ô, Claudemir, tudo certo por aí? Também o Buiú sempre acompanha nós por lá também, o Claudemir Fernandes e o Buiú lá, né? O pessoal em peso ouvindo a gente, os pintores aí acompanhando sempre a gente aqui. A Deza e o Marcelo lá de Doutor Camargo também, tá ligadinho com a gente também. Obrigado pela audiência, tá? A Maria José também tá acompanhando a gente, né, Maria? Tudo certo por aí? Maria José tá ligadinha com a gente também. Obrigado pela audiência, tá? Tudo de bom pra vocês aí, tá bom? É isso aí. Vamos lá, vamos com a música então, Barreirito, Cadeira Amiga. 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

0: Agora são 11 horas e 34 minutinhos. Pedido da minha amiga, né? Eu mandei pra ela lá, pra minha amiga que tá ligadinha com a gente, né? A Dulce Carlotto, né, Dulce? Um forte abraço pra você, minha querida. Barbarella, só uma canção, hein? Eita, nós, essa música é muito linda. Obrigado aí, Dulce. Obrigado pela participação, né? Obrigado pela audiência. Gente, já já, né? Já tá descendo já aqui, tá chegando já já também o meu amigo Marco Brasil. Eita, nós! Daqui a pouquinho, portanto, tem Marco Brasil aqui na Rádio Itambé FM.
1: Marco Brasil, jeitão brasileiro.
0: Eita, nós! Vamos lá, vamos com a música aqui da Maria José. Alô, Maria José, bom dia! Tudo certo por aí? Tá acompanhando a gente? A tia Maria José que tá acompanhando a gente. Também tá ligadinha com a gente também a Ivone Gino, seu Antônio. Bom dia, Gaspar, tudo bem? Estamos ouvindo o programa. Manda um alô pra mim aí, um abraço pra você também, Ivone Gino, um forte abraço pra você, tudo de bom aí, obrigado pela audiência de vocês, viu? Obrigado de coração a todos vocês aí, viu, Ivone? Um forte abraço também pro seu Antônio, que tá acompanhando a gente, pra Maria José, ela pediu essa música aqui com Silvian Santos, né? Silvan Santos, Me Ajuda Deus, vamos lá?
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1: Fala, gente! Nós estamos de volta aqui na nossa rádio preferida, delícia de programação, nesta terça-feira, hoje, dia 4 de agosto, né, de 2026. A última de hoje do nosso Fofocando aqui é sobre a disputa pela herança do Mário Jorge Lobo Zagallo, gente. Pois é, ganhou um novo capítulo a herança dele. E olha, eu vou te contar, viu? Tá envolvendo agora até a Netflix. A Justiça do Rio de Janeiro determinou que sejam apresentados os contratos relacionados ao uso da imagem do eterno campeão mundial na série Brasil 70, a saga do Tri, produção que retrata a conquista da Copa do Mundo de 1970. O pedido foi feito por duas herdeiras de Zagallo, que querem mais esclarecimentos sobre possíveis valores pagos pelo uso da imagem do ex-jogador e treinador. Além dos documentos, a própria Netflix também poderá ser intimada a fornecer detalhes da negociação. A disputa pela herança já vem se arrastando desde a morte do Zagallo lá em 2024, né? Documentos apresentados na justiça apontam que o patrimônio deixado pelo ídolo era de cerca de 205 mil. Enquanto as dívidas ultrapassavam R$ 465 mil, principalmente por causa de ações trabalhistas, né? Bom, agora a investigação busca identificar se existem outros direitos financeiros ligados ao Zagallo, né? Incluindo contratos firmados para produções audiovisuais que contam a história de um dos maiores nomes do futebol brasileiro. Tadinho do Zagallo, né? Nem depois de falecido tem paz, né, gente? Impressionante. É isso aí. E ó, o nosso Fofocando fica por aqui. E a gente volta, viu? Com certeza, amanhã, aqui na nossa rádio preferida. Forte abraço pra você, um beijo, se cuida e até lá. Tchau, fui!
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1: É isso aí, faltando aí 7 minutinhos para meio-dia e o Marco Brasil ainda não chegou, falou que tá tomando um café lá em cima com as meninas lá, né? Ele ajuda lá aquele negócio de cavalo lá, como é que é o nome lá? É um negócio lá, mas ainda não chegou, tá? Daqui a pouquinho ele chega por aí, logo já tá descendo, né? E correria, deputado você sabe como é que é, né? Um quer tirar foto, outro quer tirar foto, outro quer fazer isso, quer fazer aquilo e tá, atrasou bastante. A previsão era para 10h30, já é quase meio-dia, né? É isso aí. Olha, vamos lá? Vamos com a música. Hoje a gente vai tocar, gente, músicas nacionais, hein, gente? Músicas nacionais, tá? Vamos tocar para você, só música boa para você hoje aqui, músicas nacionais. E vamos tocar aqui nos clássicos daí também, músicas boas para Dedé. A Adriana vai gostar hoje, hein, Adriana? Eita, nós. Vamos lá. 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

0: Quest, mais uma vez você ouviu Cidade Negra, sábado à noite, olhar 43, agora 12:05, estamos esperando ainda o Marco Brasil. Ei, Marco Brasil, velho de guerra, é complicado, hein? Mas já já ele chega aí, já viu, gente? Já já ele chega aí.
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0: Agora meio-dia e onze, gente, o meu amigo Marco Brasil tá enrolado lá pra cima, lá, eu vou encerrar o programa e pronto, né, depois se ele quiser a gente grava alguma coisa pra amanhã, mas eu tenho horário também, a rádio tem horário e a gente tem que respeitar o horário de todo mundo, né. Então, não é porque é deputado que a gente tem que ficar aqui também esperando a cara a vida inteira, não. Eu sou dessa forma, né? É isso aí. Gente, ó, tô indo embora. Fiquem todos com Deus. Que Deus abençoe vocês. Fique agora com Alexandre Garcia, 11 minutinhos. Tem o The Best of Time também, né? Estamos aqui para poder atender todo mundo. Agradeço de coração a todos vocês. A Eva Berger desejou tchau pra gente. E eu tô dando tchau pra você também. O horário era 10h30. Agora já é meio-dia e 12, então... Fica para a próxima vez aí, a próxima vez ele vem fazer esse programa ao vivo aqui, tá bom? Tchau, tchau, gente. Fiquem todos com Deus. Até amanhã, se Deus quiser.
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11: Olá, minha amiga, meu amigo. Hora do nosso encontro. Uma pesquisa foi encomendada pelo BTG, é da Nexus. Já vou direto para o segundo turno. Está empate. No segundo turno, Lula e Flávio estão empatados. Lula 46, Flávio 45. Isso é empate. A pesquisa anterior era 47 a 43. Lula com Caiado, 46 a 42. Antes era 45 a 43. Pesquisa também considera isso empate técnico, porque é 2 pontos para mais ou 2 pontos para menos. Lula com Zema, 46 a 40. Antes era 46 a 42. E Lula com Renan, aí já não é mais empate técnico, 47 a 37. Antes era 47 a 39. Aí a gente vê que o que está mais perto de Lula, empatando mesmo, não é nem empate técnico, é Flávio. Supostamente, então, é o que mais agrega a direita no segundo turno. Agora, importante, primeiro turno, na pesquisa não espontânea, naquela em que se dá os nomes, está Lula com 41, Flávio com 37, é praticamente um empate técnico. E aí Caiado com 5, Renan com 4, Zema com 3, Cabo Daciolo com 1. Se a gente somar todos os de direita no primeiro turno, ou seja, o Daciolo mais o Renan mais o Caiado e o Flávio, dá 50. E o Lula foi para o segundo turno aqui com 46. Ou seja, havendo união da direita no primeiro turno, leva um potencial de votos para o segundo turno de 50, havendo união. Esse resultado aqui mostra que não há união. Flávio é o que mais agrega, mas não chega a 50, né, no segundo turno. Está com 45. E 46 a 45 é ali quase empate. Aí é que é a exigência de uma contagem absolutamente correta e pública, né? Porque artigo 37 da Constituição diz que o serviço público tem que ter publicidade. Bom, Flávio, bom, aí na espontânea, aí não dá o nome de ninguém e pergunta. Aí dá Lula 36 e Flávio 28. A pessoa fala no mais conhecido. Depois, os outros todos juntos somam 8, percentual de 8, né? Então, se houver nesse espontâneo a soma dos de direita, vai dar 36 a 35, empate. Lula versus direita ou versus anti-Lula, que é o que a gente está vendo aqui. Anti-Flávio, Flávio e anti-Flávio, Lula e anti-Lula. Em março era... Flávio tinha 38, agora está com 37, né, na espontânea. Bom, na rejeição estão empatados. O Flávio era o mais na espontânea. Bom, na rejeição...

0: Segurança, saúde, corrupção, entre os três primeiros. Bom, a propósito de Flávio, meus amigos de São Paulo que assistiram ao, como é o nome do programa, Canal Livre, na Band News, que estavam céticos em relação ao desempenho de Flávio, ficaram surpreendidos. Me dizem, não é só uma pessoa não, são três, quatro, cinco pessoas que viram, estavam céticos e que se surpreenderam positivamente. Ele falou sobre cenário eleitoral, segurança, economia, política externa. E olha que os entrevistados, olha o nível dos entrevistados, altíssimo. Fernando Schiller, Eduardo Oineg, Fernando Mitre, mais o Rodolfo Schneider e a Adriana Araújo. Né? E eu tirei de lá uma declaração do Flávio. Eu vi hoje um resumo do programa. Tenho certeza de que o TSE, ao contrário do TSE de 2022, vai ser imparcial. Bom, mudando de assunto, o Petro Notícias me alerta. O Lula fez um discurso lá em Jacareí, no renascimento da Avibraz, que ficou, nossa indústria bélica, né? Que ficou sob recuperação judicial, voltou a produzir agora, Lula foi lá, fez um discurso. Ele disse que as Forças Armadas estão preparadas para não deixar ninguém meter o nariz no Brasil. Aí o Petro Notícias lembra que 3 dias antes, ou 4 dias antes, Lula cortou 4 bilhões e 300 milhões das três forças. Tirou da Marinha do Brasil 1 bilhão 430 milhões. A Marinha do Brasil tem toda a Amazônia Azul para cuidar. Imensa riqueza econômica no mar. O Exército Brasileiro, que tem a Amazônia para cuidar e as fronteiras, tirou 1,5 bilhão. Da Força Aérea tirou 1,15 bilhão, prejudicando os programas com o KC e o Gripen, né? Então, esse discurso lá de Jacareí ficou parecendo assim o Macunaíma dizendo que vai defender o Brasil de quem meteu o nariz de arco e flecha. Bom, falando nisso, terceiro pedido da Polícia Federal, que ainda não chegou lá nas mãos do relator, né, se é que vai chegar, né, porque houve tentativa de não chegar, o relator André Mendonça, terceira investigação da Polícia Federal, para investigar mais o Lulinha. Agora é num contrato com uma empresa chamada 3 Structure. Não sei se é IT, porque ficam botando inglês aí no país em que a Constituição diz que a língua, no artigo 13, a língua será o português. Né? Mas, enfim, nessa empresa... É de 55 milhões e 700 e poucos mil contrato com Ministério da Saúde e Dataprev. Ministério da Saúde já tinha lá o do Cannabis, Dataprev já tinha o careca do INSS. Né? Enfim, é o terceiro. Lula disse que se ele tiver que responder, vai responder como filho de qualquer um. Eu já mostrei que ele tem que se responder como filho do presidente da República, né? E aí o Estadão está dando, simplesmente verificou as declarações de patrimônio de 8 anos atrás, quando ele foi candidato ao Senado. Durante o mandato de 8 anos, ele vai ser candidato de novo, ele declarou. Quanto? 8 vezes mais? Ele tinha 3 milhões... E agora tem 24 milhões. Puxa, cresceu 21 milhões o patrimônio enquanto estava no mandato de senador, ganhando 40 e poucos por mês. Estranho. É o que está no Estadão. De Brasília, Alexandre Reis.
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1: Muito bem, senhoras e senhores, está entrando no ar mais uma edição do The Music Coffee Time, edição especial de terça-feira. Como é que está sendo o seu dia? Tudo bem? Tudo tranquilo? Sejam bem-vindos, que Deus possa abençoar você, sua família, o seu lar, o seu trabalho, porque a partir de agora a gente traz para você as grandes emoções do passado. Durante 2 horas a gente traz as recordações do passado de volta para o presente. Aumenta o som, The Music Coffee Time já está no ar.

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3: Hora certa.
4: 12 horas e 42 minutos.
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4: A fábrica da Bombril, em São Bernardo do Campo, na Grande São Paulo, retomou suas atividades após o assassinato de 3 funcionários terceirizados por um colega de trabalho no último sábado. A empresa disponibilizou uma equipe de 18 psicólogos e assistentes sociais para oferecer apoio emocional aos empregados. As vítimas, José Guilherme Vitoriano de Moura, Edivaldo Santos da Silva e Douglas de Souza Vieira, foram mortas por Cláudio Henrique da Silva, que se suicidou após o crime. A iniciativa da Bombril visa auxiliar os funcionários a lidar com o trauma da tragédia que abalou a comunidade.
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21: Oba! Tô chegando, turma! Tá no ar mais uma edição do Giro Astral e as previsões para o seu signo. Muito prazer, eu sou o Silva Júnior, o seu amigão. Hoje é terça-feira, dia 4 de agosto, primeira terça-feira do mês. Bora! Áries, pra começar aqui, ó. As amizades ariana e ariana e também os relacionamentos estão favorecidos pela sorte e pela expansão. Se você estiver solteiro, pode viver um encontro cheio de possibilidades. Ui! Não fique em casa, cara. Aproveite as oportunidades do dia, porque ele reserva muita coisa boa pra hoje, terça. Número da sorte 24. Alô, Touro! As suas dúvidas começam a desaparecer e a sua energia volta justamente quando você mais precisa dela. Aproveite os momentos de silêncio e deixe o otimismo conduzir seus passos. O clima será leve e harmonioso, principalmente nas conversas em família, desde que você se envolva de verdade. Número da sorte é o 11. Alô, Gêmeos, para fechar o primeiro bloco. O seu bom senso continua indicando o melhor caminho e muita gente pode chamar isso de sorte. Deixe para trás alguns hábitos que não fazem bem e aproveite para repensar a sua alimentação. Pequenas mudanças podem trazer grandes resultados. Número da sorte 29. Daqui a pouco eu volto com previsões para Câncer, Leão e Virgem.
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1: Eita, coisa boa, de volta com o nosso The Music of Time. Então aumenta aí o volume, estamos chegando de volta com os grandes clássicos pra você.
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0: E outras, a gente encerra a edição especial do The Music Coffee Time nessa terça-feira. Obrigado, hein, gente? A gente volta amanhã na quarta com mais The Music pra você.
1: 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Na madrugada do último domingo, Madonna e Kylie Minogue cantaram juntas no festival World Pride na Holanda. As cantoras subiram ao palco vestindo roupas roxas e apresentaram uma nova versão de Love Sensation. Dizem que Madonna vai lançar um remix com a participação de Kylie. Essa foi a segunda vez que Madonna e Kylie cantaram juntas em público. A primeira vez foi em março de 2024, durante a turnê de Madonna em Los Angeles, com o show Celebration Tour. Elas cantaram juntas I Will Survive e Can't Get You Out of My Head.
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5: Hora certa!
6: 1:06.
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6: Uma nova pesquisa Quaest, a ser divulgada a partir de quarta-feira, 5 de agosto, analisará o impacto do apoio de Javier Milei a Flávio Bolsonaro e as investigações contra Lulinha no cenário político brasileiro para as eleições de 2026. O levantamento mede o efeito da participação do presidente argentino em eventos políticos no Brasil. A pesquisa também aborda a reconciliação pública entre Flávio e Michele Bolsonaro, a proibição de visitas a Jair Bolsonaro e as declarações sobre urnas eletrônicas. Os resultados prometem trazer insights importantes sobre a corrida presidencial e as percepções do eleitorado.
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14: Legal, turminha! Estamos de volta, ótima terça pra você. Tem mais um bloco do Giro Astral por aqui. Agora tem previsões pra Câncer, Leão e Virgem. A gente começa com você, Câncer. Você vai conseguir resolver um conflito com uma pessoa muito próxima. O perdão pode libertar muito mais do que você imagina. Além disso, essa irritação com os erros dos outros revela um cansaço acumulado que você merece dar uma atenção, tá bom? O número da sorte é o 6. Alô, Leão, papo contigo. Hoje você vai sentir um prazer especial em compartilhar momentos e sentimentos com quem está ao seu redor. O clima será leve, acolhedor e cheio de carinho. Aproveite para reunir a família ou reencontrar os amigos. Número da sorte para essa terça é 19, Leão. Alô, Virgem. Para fechar mais um bloco aqui do Giro Astral, fazer concessões pode parecer difícil agora, mas você vai se orgulhar dessa escolha bem ali na frente, tá bom? Adiante! No lado emocional, a serenidade aumenta e ajuda a administrar melhor as energias. O descanso será mais importante do que o normal. Número da sorte 31. No próximo bloco, tem as previsões para Libra, Escorpião e Sagitário.
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1: Segundo representantes da atriz e cantora Ariana Grande, ela fará uma pausa na carreira após a última apresentação da Eternal Sunshine Tour no dia 1º de setembro. Segundo a assessoria da cantora, não é uma aposentadoria, mas uma pausa intensa na exposição pública que acompanha a sua rotina há anos.
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2: Itambé FM e a hora certa. 1:18.
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4: O Tribunal Regional Eleitoral de Minas Gerais iniciou o envio das urnas eletrônicas para as 853 cidades do estado, marcando a abertura da Semana Nacional do Sistema Eletrônico de Votação. A operação logística visa garantir que os equipamentos cheguem em segurança para as eleições de 2026. O presidente do Tribunal Regional Eleitoral de Minas Gerais, desembargador Carlos Henrique Perpétuo Braga, destacou a importância desse processo para assegurar o direito constitucional dos eleitores de escolher seus representantes. Cerca de 55.813 urnas serão utilizadas no dia 4 de outubro.
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6: Oba! Estamos de volta com mais um bloco do nosso Giro Astral aqui na sua programação favorita. E hoje é terça-feira, ótimo início de semana, terça-feira e segunda ninguém gosta muito, né, gente? Mas amanhã já é quarta, força na peruca! Agora tem previsões para Libra, Escorpião e Sagitário. Alô, Libriano e Libriana! Você tem motivos para resistir a algumas influências. Confie na própria intuição e, claro, siga o seu caminho com coragem. Apenas tome cuidado para que a brusquidão não fale mais alto e conduza seus esforços com calma. Número da sorte é o 14. Alô, Escorpião! Hoje a necessidade de segurança fica mais forte. Se estiver sozinho, não se deixe levar pelo pessimismo nem pelo fatalismo. Os astros favorecem mudanças positivas, mas será preciso acreditar mais em você e dar o primeiro passo. Número da sorte é o 22. E para encerrar o bloco, alô, Sagitário! O clima favorece momentos leves e a vontade de aproveitar mais a vida. Sua energia estará em alta e será difícil desacelerar. Só não confunda velocidade com pressa para evitar decisões precipitadas. Número da sorte é o 3. Daqui a pouco tem o último bloco com Capricórnio, Aquário e Peixes.
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4: A banda New Radicals, do hit You Get What You Give, que fez muito sucesso nos anos 90, acaba de lançar um novo single, após um hiato de 28 anos, One Night Only. A música foi composta para a trilha sonora da comédia romântica de mesmo nome, que tem direção de Will Gluck.
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7: Hora certa!
6: 1:39.
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9: O empreendimento de luxo na Praia dos Ingleses, em Florianópolis, tem gerado prejuízos e processos judiciais para diversos compradores. A estrutura, que inclui shopping e hotel, é alvo de queixas devido a atrasos na entrega e problemas na gestão. O Ministério Público de Santa Catarina instaurou uma notícia de fato para apurar a situação, e as duas empresas responsáveis respondem a quase 800 processos no Tribunal de Justiça. Uma assembleia deve definir o reinício dos trabalhos nas próximas semanas.
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3: Legal, turma! Estamos de volta na melhor programação do Brasil. E a gente traz pra você agora o último bloco de hoje aqui do Giro Astral desta terça-feira. Agora tem destaque pra Capricórnio, Aquário e Peixes. Alô, Caprica! Hoje pode ser difícil entender as verdadeiras intenções das pessoas ao seu redor. Sair da rotina vai ajudar você a respirar melhor, recuperar as energias e enxergar tudo com mais clareza. Também vale a pena dormir mais cedo para fortalecer a mente. Número da sorte 16. Alô, Aquário! Para manter seus projetos em movimento, procure garantir que suas mensagens sejam bem compreendidas por colegas ou sócios. A sorte também favorece investimentos e assuntos financeiros. Com organização, você poderá conquistar a aprovação de quem está ao seu redor. Número da sorte 27. Alô, Peixes! Afastar-se um pouco da rotina vai trazer mais sorte e abrir espaço para novas amizades e aprendizados. Você também passa a controlar melhor as emoções, recupera a disposição e administra suas energias com mais equilíbrio. Número da sorte é 8. E assim eu fecho o Giro Astral dessa terça-feira, dia 4. Eu sou o Silva Júnior e amanhã, quarta-feira, a gente volta com mais previsões para o seu signo. Grande abraço, cuide-se bem e até amanhã.
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0: Isso.
1: Dave Bautista será o Kratos da série baseada no game God of War. Ele será o substituto de Ryan Hurst, que rompeu o bíceps enquanto executava uma cena de ação no final do mês de junho. As gravações serão retomadas nas próximas semanas.
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5: 1:57.
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7: A morte de um menino de 11 anos em Bertioga, no litoral de São Paulo, após levar uma bolada na cabeça e cair, acendeu um alerta para os sinais de trauma cerebral. Especialistas destacam que qualquer pancada na cabeça pode ser perigosa, mesmo sem sangramento aparente. Neurologistas explicam que o sangramento pode evoluir silenciosamente e a observação por 24 horas após o impacto é crucial. A recomendação é buscar atendimento médico imediato em casos de trauma craniano, especialmente em crianças.

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2: O novo filme do Homem-Aranha faturou em apenas 4 dias nos cinemas mais de $1 bilhão nas bilheterias. E a expectativa da Sony é que o filme fature pelo menos 2 bilhões. Caso isso se concretize, será a maior bilheteria da história do Homem-Aranha.

comparação com o mesmo período do ano anterior, conforme informado pelo governo brasileiro. Os dados da Agência Nacional do Petróleo, Gás Natural e Biocombustíveis revelam que as reservas do pré-sal já são responsáveis por mais de 80% da produção total do país.

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Preparem os corações, fofoqueiros de plantão. O surfista Gabriel Medina e a influencer Isabela Arantes pegaram todo mundo de surpresa ao anunciar que estão esperando um bebê durante a cerimônia de casamento. A revelação emocionante aconteceu na praia de Paúba, no litoral norte paulista, deixando os convidados e fãs em êxtase. Medina, tricampeão mundial de surf, fez a grande revelação durante seus votos, emocionando a todos com a notícia do maior presente da vida. O casal, que assumiu o relacionamento em agosto de 2025 e ficou noivo em julho deste ano, celebrou a união com a presença de muitos famosos, incluindo Neymar e Bruna Biancardi. Que venha o herdeiro! Sim.

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2: Hora certa.
3: 2 horas e 32 minutos.

a Polícia Federal desmarcou o depoimento do presidente do PL, Valdemar Costa Neto, que estava previsto para segunda-feira. O depoimento faz parte de uma investigação sobre supostas irregularidades na destinação de emendas parlamentares e foi adiado a pedido dos advogados do político. Valdemar é investigado por ter indicado emendas parlamentares, mesmo sem ter mandato, uma prerrogativa exclusiva de deputados e senadores. O ministro Flávio Dino, do STF, já havia determinado a suspensão de emendas que somam 119,2 milhões de reais e a indisponibilidade de bens do presidente do PL.

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que susto! A cantora Viviane Batidão usou as redes sociais para relatar momentos de terror após um acidente de lancha na madrugada deste domingo, no Pará. Ela acusou o piloto da embarcação de estar embriagado e sem dormir há dias, colocando a vida de todos em risco. 5 integrantes da equipe da artista ficaram feridos com luxações e pancadas, e a apresentação que aconteceria em Curuçá foi cancelada. Viviane cobrou mais segurança no transporte fluvial e destacou que a vida das pessoas não é brincadeira, um verdadeiro drama nos bastidores da música.

A Campanha Nacional de Multivacinação teve início em todo o Brasil, com o objetivo de atualizar a caderneta de vacinação de crianças e adolescentes menores de 15 anos. A mobilização se estenderá até 1º de setembro, com um Dia D Nacional, marcado para 22 de agosto. Profissionais de saúde avaliarão a situação vacinal de cada indivíduo e aplicarão as doses necessárias, buscando recuperar esquemas incompletos do calendário nacional de vacinação. A iniciativa visa ampliar a cobertura vacinal e reduzir a suscetibilidade a doenças preveníveis.

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ator Rafael Cardoso, de 40 anos, quebrou o silêncio e falou pela primeira vez sobre sua batalha contra a dependência de drogas e álcool, após passar 45 dias internado voluntariamente em uma clínica de reabilitação. Em uma entrevista emocionante, ele revelou que chegou a pensar que morreria sozinho. Cardoso afirmou que desta vez está realmente em recuperação, diferente de tentativas anteriores. Ele relembrou as recaídas, pediu desculpas à ex-mulher, Mariana Bride, e admitiu que perdeu o controle da própria vida. Uma história de superação que serve de alerta para

0: O presidente do Supremo Tribunal Federal, ministro Edson Fachin, afirmou que as críticas da opinião pública não fragilizam a corte, mas sim fortalecem a democracia. A declaração foi feita na abertura da sessão que marcou a retomada dos trabalhos do segundo semestre. Segundo Fachin, é natural que as decisões de um tribunal constitucional que lida com temas de grande repercussão social sejam debatidas e analisadas. Ele ressaltou a importância do diálogo e da transparência para a saúde das instituições democráticas.
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3: As últimas dos famosos você confere aqui no nosso Pronto Falei dessa terça-feira, hoje 4 de agosto de 2026. Ótima terça-feira para você e olha só, Neymar não resistiu, sabe o que? A mesa de docinhos no casamento de Gabriel Medina e Isabel Arantes, realizado na última quinta-feira em Maresias, no litoral norte de São Paulo. O flagra ao lado da filha Mavi, de 2 anos, foi compartilhado nos stories do cerimonialista Júnior Donato, responsável pela organização do evento. Na Mira Casa, o casamento reuniu mais de 100 convidados entre familiares e amigos próximos do casal. Neymar esteve presente com Bruna Biancardi e as duas filhas. O aparecimento na festa reforça o ritmo agitado do atleta desde o retorno da Copa, hein? Em pouco tempo, ele marcou presença no aniversário conjunto das filhas Mel e Helena, no casamento de Medina e Isabela e ainda na festa de 40 anos do jogador de vôlei Bruninho. Tudo isso intercalado com os treinos intensos de retorno ao Santos após a eliminação precoce na seleção brasileira. É, Neymar tá com a agenda lotada, né? Ainda teve ontem lá o leilão também, né? Que ele participou em São Paulo, né? Mas o importante é que ele tá aí, tá na ativa, né? Tá na ativa, viu? Eu sou Kleber Salles e volto daqui a pouco, hein? Continue ligado.
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6: Hora certa.
7: 6:29.
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9: Alô, é da Rádio?
10: Sim, é da Rádio.
9: Eu quero mandar uma música.
10: E pra que você quer mandar música?
9: Quero mandar uma música pro meu amigo Reves.
10: Seu amigo Reves?
9: É, quero mandar uma música pra ele, que ele é um motorista muito barbeiro. Ele comprou um carro essa semana e já bateu o carro.
10: E que música quer mandar pra ele?
9: Eu quero mandar aquela. O Reves ralou o gol.
10: O Reves ralou o gol?
9: É.
10: Mas a música não existe.
9: Existe sim, essa aqui, ó.

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3: Ah, e ainda falando, né, do casamento do Gabriel Medina, gente, olha só, o Gabriel Medina e Isabela Arantes, que oficializaram a união, né, na última quinta-feira, na Capela da Paúba, em São Sebastião, litoral norte de São Paulo, como a gente comentou na edição anterior. Cerimônia intimista, reunindo familiares e amigos próximos do casal. E um dos detalhes que mais repercutiu nas redes foi o look escolhido pela mãe do surfista, Simone Mendes. E não é a cantora, é a Simone Mendes, mãe do Gabriel Medina, né? Que entrou na cerimônia, né? Ao lado do filho, né? Com um vestido longo verde com plumas na manga. As opiniões se dividiram rapidamente. Rapaz, falaram que parecia, será que era um pijama, alguma coisa assim, o pessoal tava falando, roupa de dormir e tudo mais, né? Então foram opiniões das mais diversas aí, viu? Ah, não sei se você chegou a ver, mas o que você achou de tudo isso, hein? Eu sou Kleber Salles e volto daqui a pouco aqui no nosso Pronto Falei.
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6: 6:47.
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17: Alô, é da rádio?
18: Isso mesmo, meu jovem, é da rádio.
17: Eu quero pedir uma canção.
1: E que canção você quer pedir?
5: Eu quero pedir aquela. Me mostra o Bilal.
1: Que isso, menino? Não pode pedir essas músicas aqui não, nesse horário.
5: É porque eu tava ouvindo a rádio, aí tocou essa música. Aí eu queria ouvir ela de novo.
1: Mas essa música não existe.
5: Existe sim. Eu vou tocar um pedacinho pro senhor. Olha aqui, ó.
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3: E a comediante Fernanda Arantes, né, que ficou conhecida após ser atingida por uma cadeirada durante um show de stand-up em Santa Catarina, denunciou novas ameaças nas redes sociais, gente. Que absurdo, hein? Segundo ela, recebeu mensagens dizendo que deveria ter sido uma facada. Informou que vai registrar um boletim de ocorrência. Pelo amor de Deus. Fernanda afirmou que não pretende abandonar a carreira e reforçou que continuará fazendo comédia e lutando para que casos de violência contra mulheres não fiquem impunes. Que absurdo, viu? É, rapaz. Olha, as pessoas estão muito... Falta de amor mesmo, né? É complicado. Termina aqui o nosso Pronto Falei. Daqui a pouco, na próxima edição, aliás, né? A gente traz mais fofoquinhas do mundo dos famosos. Grande abraço, turma, e até lá, hein?
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5: 4:03.
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2: Alô, é da Rádio?
3: Sim, é da Rádio.
2: Eu quero pedir uma música.
3: E que música você quer pedir?
2: Eu quero pedir aquela. Tu queres uma maçã?
3: Tu queres uma maçã?
2: É.
3: Mas essa música não existe?
2: Existe sim. Essa daqui, ó.

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0: O novo lançamento de Maiara e Maraisa, a canção Já Te Namoro, está causando burburinho entre os fãs e nas plataformas digitais. A música rapidamente ganhou destaque e já está sendo comparada a um dos maiores sucessos da dupla, o hit Medo Bobo. Nas redes sociais, muitos admiradores já apontam a nova faixa como uma possível sucessora do clássico, destacando o potencial emocional e a identificação que a canção provoca. A repercussão inicial reforça a forte conexão entre Maiara e Maraisa e seu público, que acompanha de perto cada nova fase da carreira das irmãs.
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2: Sim, é da Rádio.
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2: E pra quem você quer mandar uma música?
1: Eu quero mandar uma música pra avó do meu amigo Nelson.
2: Pra avó do seu amigo Nelson?
1: É, eu quero mandar uma música pra ela, porque ela gosta de comer nuggets. Aí eu quero mandar essa música pra ela.
2: E que música você quer mandar pra ela?
1: Eu quero mandar aquela. A avó do Nelson come nuggets.
2: A avó do Nelson come nuggets?
1: É.
2: Mas esta música não existe?
1: Existe sim. Essa daqui, ó. A avó do Nelson come nuggets.
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0: A família do sertanejo está em evidência com a repercussão de fotos de Andréa Mota ao lado do filho do saudoso cantor Leandro. A semelhança do jovem com o pai, que nos deixou em 1998, tem impressionado os fãs e gerado muitos comentários nas redes sociais. As imagens, que já acumulam milhares de curtidas, mostram o quanto o legado de Leandro, um dos maiores nomes da música sertaneja, ao lado de Leonardo, permanece vivo. É emocionante ver como a memória do artista é mantida através de sua família e do carinho do público.
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3: Hora certa.
4: 4:43.
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13: Alô, É da Rádio?
14: Você é da Rádio?
13: Eu queria mandar uma música pra minha amiga Ana.
14: Pra sua amiga Ana?
13: É porque minha amiga Ana, ela vive me mandando mensagem de madrugada no WhatsApp. Aí ela me acorda. Aí eu queria mandar uma música pra ela.
14: E que música quer mandar pra ela?
13: Eu quero mandar aquela, Tão Chata Pare.
14: Tão Chata Pare?
13: É.
14: Mas essa música não existe.
13: Existe sim, essa aqui, ó.
15: Tão

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7: Vem comigo porque está começando a Tarde Mais que Demais. Seja muito bem-vindo, uma ótima tarde para você. Prazeraço, Johnny Silva. Hoje, terça-feira. Hoje, 4 de agosto de 2026. A partir de agora, há muita descontração, muita alegria no ar aqui na melhor rádio do Brasil. Com o melhor ouvinte do Brasil aí do outro lado, sempre dando moralzão pra gente no trabalho, em casa, no trânsito, no centrão da cidade, no comércio. Quero agradecer você que sempre sintoniza a nossa rádio aí no seu comércio. É isso aí. Tá começando mais essa tarde mais que demais, né? Só música boa pra você. Vamos começar muito bem, tá chegando Luan Santana, Mulher Segura. Aumenta o volume, é a nossa tarde começando.

Continuamos por aqui nesta tarde gostosa, maravilhosa, que você tenha uma ótima terça-feira, uma ótima tarde, você curtindo por aqui, Surf Mesa, passou por aqui o João Bosco e Vinícius com Maiara e Maraísa, e continuamos com mais músicas pra você. Agora é a hora do Traia Véia, com o Gustavo.

0: brilhantando a nossa tarde é o Zé Neto e Cristiano, o barulho do foguete. Muita cidade por aí faz um barulho de foguete aí, mas você tem que ficar veaco, hein? É isso aí, já tem muito mais pra você aqui na nossa tarde.
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embaixador Gustavo Lima acaba de divulgar sua agenda de shows para o mês de agosto, para a alegria dos fãs de todo o Brasil. As apresentações estão espalhadas por diversos estados, incluindo Mato Grosso, São Paulo, Minas Gerais e Pará, com destaque para 3 datas na tradicional Festa do Peão de Barretos. Com uma carreira repleta de sucessos, Gustavo Lima promete levar seus grandes hits para o público em mais um mês agitado. Os fãs já podem se programar para curtir o show do cantor, que é um dos maiores nomes da música sertaneja atual. Sim.

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2: Hora certa.
3: 5:11.
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16: Você é da Rádio?
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15: Eu queria mandar aquela. E lá vem tio Marcelo.
16: E lá vem tio Marcelo?
15: É.
16: Mas a música não existe.
15: Existe sim. 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
17: É na frente o Marcelo.
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19: Opa, comigo, prazeraço Johnny Silva chegando. Danilo e Davi. Apaga, apaga, apaga.
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21: Porque se fosse eu falaria mais ou menos assim.
22: Ei, boa noite. 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

muitas das vezes mandamos alô aí só pra quem tá na cidade, no trânsito, né? A galera das chacras, da fazenda, tá me puxando a orelha aqui, viu? A gente também tá ouvindo aqui a Tarde Mais Que Demais. Abraço pra toda a galera aí dos ranchos, das chacras, das fazendas, sempre curtindo aqui também a nossa rádio. Ah, e você curtindo aí, Lauana Prado com Simone Mendes, passou por aqui o LS Jack Carla. E continuamos, chegando o Marshmello.

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0: nossa tarde mais que demais, trazendo só as melhores pra você. O Guilherme Benuto, filho da mãe, passou por aqui esses meninos que estão fazendo grande sucesso em todo o Brasil. O Diego e Arnaldo, com a participação do Murilo Huff também, sucesso nacional, internacional agora, né? É o Disque Recaída, vou para um breve intervalo, mas já já eu volto.
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3: Hora certa.
4: 5:36.
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Uma ótima tarde pra você. Os maiores sucessos você curte aqui na nossa rádio, aqui na nossa tarde. Tá aí o Kaique Felipe com Murilo Ruf, Me Ama Consciente. E continuamos por aqui com mais música chegando pra você. Agora é hora do Matheus e Cauã e a Ana Castela.

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1: Um dos maiores sucessos do Henrique Juliano, você curtindo aqui, Última Saudade. Antes você relembrou aqui também com o Sampa Crio. Vou para um breve intervalo, mas no próximo bloco tem muito mais pra você.
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4: 6:06.
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1: Um dos sertanejos mais tocados em todo o Brasil. Estou falando do Zé Neto Cristiano, Pulando o Muro. E essa é a nossa tarde mais que demais. Seja muito bem-vindo.

sucesso toca aqui na nossa Tarde Mais Que Demais, aqui na programação da nossa rádio. É assim. Seja muito bem-vindo pra você que tá aí no seu trabalho, naquele intervalinho do trabalho, né? E curtindo a gente com o foninho de ouvido. Tá aí o Pedro Sampaio com MC Menoca e a Melody. Antes, Agora Eu Sei O Que É Amar com Edson e Hudson passou por aqui. E tá chegando Priscila Senna com Simone Mendes. Aumenta o volume aí, é a nossa Tarde Mais Que Demais.

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1: É o Desejo Imortal com o Gustavo Lima e essa é a nossa Tarde Mais Que Demais. Muito obrigado pela sua sintonia, tá? Chegamos ao fim da nossa tarde, mas não fica triste não, tá? Tá chegando a super atração aqui na nossa rádio que eu tenho certeza que você vai amar, que você vai gostar e vai complementar aí o seu restante de tarde, tá bom? Voltaremos amanhã no mesmo horário aqui nesta rádio maravilhosa, tá bom? Foi um prazer enorme estar com você nessa tarde aqui. Até amanhã. Tchau, tchau.
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4: 6:33.
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1: Opa, tudo beleza por aí, minha gente bonita? Já tô chegando na área, hein? Por aqui é o Kleber Salles, o KS, com mais uma edição do Onda Sertaneja, trazendo sempre as melhores músicas, as melhores do sertão pra você, né? O melhor da música raiz, as modas de viola que você curte, vão tocar aqui no nosso programa, viu? Hoje, dia 4 de agosto de 2026, nosso Onda Sertaneja já entrando no ar por aqui, né? Agradecendo a você pela audiência, pelo carinho de sempre. Você que tá aí ouvindo a gente na roça, tá no sítio, tá na fazenda, né? Tá na cidade curtindo o nosso programa, tá aí cuidando já dos seus afazeres, tá indo trabalhar, né? Bom trabalho, viu? Bom trabalho pra você aí, compadre, comadre. Tá indo descansar? Então, bom descanso, é o descanso dos justos, né? Vamos lá com o Goiano e Paranaense para a gente começar muito bem o Onda Sertaneja de hoje.

Eita, aí canta demais, né? Duduca e Dalvan, aqui no nosso Onda Sertaneja. Berrante de Ouro, teve também o Victor e Léo Deus e Eu no Sertão. As mais belas canções sertanejas, né? Músicas que traz aquele sentimento gostoso, né? A gente ouve, sente até o cheirinho de mato, né, rapaz? Aquele clima gostoso da roça, a gente leva para o seu rádio através aqui do nosso Onda Sertaneja. Vamos trazer mais uma do Dudu Queidalvan aqui, ó. A Igrejinha da Serra no nosso Onda Sertaneja.

0: Jean Fagundes e Altair, disco voador no nosso Onda Sertaneja. E o Duduca e Dalvan, né? Antes teve o Gaúcho da Fronteira também, né? Com Herdeiro da Pampa Pobre, fechando a primeira parte, primeiro bloco do nosso Onda Sertaneja. Ó, não sai daí, continue com nós. Daqui a pouquinho a gente volta trazendo mais sucessos para você que se liga aqui da melhor do seu rádio. Programa Onda Sertaneja, as mais bonitas do sertanejo raiz voltam já já. E os melhores cantores e cantoras, hein?
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3: Hora certa.
4: 7:03.
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0: E vamos nessa, hein? Vamos seguindo aqui com Onda Sertaneja no seu rádio. Rapaz, tem muita moda boa aqui, ó. Tem Lívia e Lavínia, Cutuca Peão, abrindo aqui essa sequência. Depois tem Irídio e Irineu com O Lixeiro e o Doutor. E o Leandro Leonardo, Não Aprendi a Dizer Adeus. Mais um clássico pra você aqui, né? São três moda chonada que a gente já vai tocar pra você aqui. Bora que bora, meu povo!

de Lágrimas, Tião Carreiro aqui no nosso Onda Sertaneja, Tião Carreiro e Pardinho, né? Ô, maravilha, rapaz, essa moda é bonita, hein? É, tá gostando, galinho brasileiro? Tá gostando? É, o galinho nosso aqui, fala pra você, é o galo mudo que a gente tem aqui, viu? O galo já não tá cantando mais nada, rapaz. Uma hora ele aparece aqui, viu? Uma hora ele canta, né? Ai, ai, ai. Tem goiano e paranaense com bandeira branca empreitada perigosa aqui no nosso Onda Sertaneja, ó. Chora viola!

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0: Chitãozinho e Chororó, brincar de ser feliz. Essa é uma das minhas preferidas do Chitão e do Chororó de todos os tempos, viu? Teve o Isaac e Isaías com Além da Imaginação. E acabou o nosso programa, né? Terminando por hoje, mas amanhã tem mais no mesmo horário. 2 horas de muito modão raiz para você curtir aqui, hein? Gente, um grande abraço, fiquem todos com Deus e a gente se encontra aqui na próxima edição do Onda Sertaneja. Tchau, tchau, turma!
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3: Fala, gente! Nós estamos chegando aqui na nossa rádio preferida. Maravilha de programação, né, Chuchu? Tudo bem? Tudo beleza? Graças a Deus. E bom, espero que sim, né? Eu sou o Cauê. Hoje é terça-feira, dia 4 de agosto de 2026. E tá na hora de trazermos aqui os destaques do mundo dos famosos, né? Vamos ver o que, que essa galera tá aprontando aí, né, nesta delícia de semana, gente. E nós vamos falar hoje sobre um babado envolvendo a cantora Anitta. Gente, ela estreou uma nova turnê e já está dando o que falar. No primeiro show, foi realizado lá em Porto Alegre, a cantora, gente, apostou em figurinos marcantes e coreografias cheias de sensualidade. Ela abriu a apresentação com um vestido branco de crochê e depois surgiu com o body vermelho super cavado. Mas olha, foi uma das performances com um bailarino que virou assunto nas redes sociais. Em um vídeo que viralizou, a Anitta apareceu deitada no palco enquanto é levantada pelo dançarino durante a coreografia. Como sempre acontece com a artista, as opiniões ficaram divididas, né? Enquanto muitos elogiaram a entrega e a produção do espetáculo, outros fizeram críticas ao estilo da apresentação. Entre os comentários publicados nas redes, alguns internautas escreveram frases como: isso é show? Show imoral e vulgar. E até o mundo tá perdido. Foram alguns comentários aí, né, que a galera deixou lá na performance dela. Apesar da repercussão, a estreia da turnê colocou a Anitta entre os assuntos mais comentados da internet e reforçou uma marca já conhecida da cantora: transformar cada apresentação em um grande evento, que sempre rende muitos elogios e também muita polêmica. Pois é, que coisa, né, gente? Ele ficou meio que com a cabeça assim no meio das pernas dela, sabe? Pois é. Eita, nós! E ó, o nosso Fofocando, claro, volta daqui a pouquinho. Já, já, qualquer momento, tô de volta pra falar pra vocês do filho mais velho da cantora Simone Mendes. Gente, ele surpreendeu os fãs porque ele tem um hobby diferente. Sabe qual é? Hã? Ele coleciona perfumes caros, com 11 anos de idade. E daqui a pouco eu conto, então continue aqui na melhor programação do Brasil. Vai ouvindo sucessos aí e a gente volta a qualquer momento.
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6: 7:32.
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1: Fala, meus amores, minhas amoras, tudo bem, Chuchuzinho? Como é que você tá? Tudo jóia? Beleza? Vamos lá, porque tem notícia do mundo dos famosos nesta terça-feira, hoje dia 4 de agosto. Nós vamos falar agora do filho mais velho da Simone Mendes e o Kaká Diniz. Ele surpreendeu os fãs por um hobby bem diferente. Olha, com apenas 11 anos, o Henry Diniz revelou que é apaixonado por perfumaria, gente. E já possui uma coleção com nada menos que 86 perfumes. Durante uma entrevista para um criador de conteúdo especializado no assunto, o garoto mostrou que entende mesmo do tema e revelou quais são as suas fragrâncias preferidas. Olha, entre os itens da coleção, o perfume mais caro é avaliado em cerca de R$ 3.500. Já o favorito do Henry custa aproximadamente R$ 2.800. Ele também contou qual perfume mais recebe elogios quando usa. A publicação chamou atenção nas redes sociais e quem fez questão de comentar foi a mãe, né? A própria mãe, a Simone Mendes, que escreveu com carinho: lindo da mamãe e cheiroso. Além do talento musical herdado da família, né? Parece que o Henry também já encontrou outra grande paixão, gente. O universo dos perfumes. E pelo tamanho da coleção, dá pra dizer que ele leva esse hobby muito a sério, né? Hã? Você compraria um perfume de R$ 3.500? Se tivesse, né? Por que não? E o nosso Fofocando volta já pra trazer a última de hoje, pra falar do Zagallo. Tadinho do Zagallo. Ele faleceu, agora a herança dele ainda é uma polêmica, viu? Teve reviravolta, um novo capítulo e agora tá envolvendo até a Netflix. Daqui a pouco eu conto, então continue aí na melhor programação do Brasil e até daqui a pouco.
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3: Hora certa.
4: 8:52.
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